0: As mais belas canções estão aqui no Cidade Love. Já já tem mais pra você.
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0: Sente bem.
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0: 21 horas
1: e 9 minutos.
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0: Muito boa essa sequência, uma melhor que a outra. Já já tem mais.
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1: Boa noite.
2: 21:25.
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1: Boa noite.
2: 21 horas
3: e 44 minutos.
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0: Cidade Love, sempre com as canções que tocam o coração de toda a cidade. Já já tem mais, não saia daí.
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0: 21h59.
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0: 22h13.
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0: Que canção linda é essa, hein? Já já tem mais, depois do intervalo.
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0: de bem. 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
1: Valeu, gente! Essas são as últimas de hoje do nosso Cidade Love. Voltaremos no próximo programa com muito mais pra você.
2: Boa noite pra você!
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0: 22h48.
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0: 23:49.
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0: horas. 55 minutos.
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0: Zero hora e 14 minutos.
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1: 0h40.
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Tem Geraldinho Maceió lá no Maikai. Então vamos logo antecipar a nossa ida. Vamos embora dançar um forrozinho. Vamos embora, abraço Maceió.

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0: Coloquei meu fumê.
1: Uau.
0: Felipe Perel, cadê o seu fumê? É sinal que vai até as 7 agora.
1: É pra brincar de raibã, eu vou buscar o meu.
0: Repertório novo. Alô, Dalton.
1: E aí, Daluan?
0: Alô, Dalton, com gosto. Bora de bala. Essa daqui eu já cantei há uns 4 anos, 5 anos atrás.

0: 5 horas em ponto.
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0: 5:19.
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0: 5:29.
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0: 8:45.
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vai ter Geraldinho Maceió lá no Maicai. Então vamos logo antecipar a nossa ida. Vamos embora dançar um forrozinho. Vamos embora, abraço Maceió.

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3: 6:12.
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Oh, yes. É desse jeito, meu filho. Manhã Sertaneja no coração do Brasil, começando aqui, na 87,9. Bom dia a você, ouvinte do outro lado, acompanhando. Manhã Sertaneja na 87,9. Um abraço, bom dia para você, para toda a família. Café da manhã, tá preparando aí, né? Bom dia, tudo certo. Aqui na 87,9, nós vamos seguindo do jeito que Deus gosta, né? É, que o Papai do Céu nos proteja, nos dê saúde, amor. E aí nós seguimos em frente. Que Deus esteja conosco cada dia, né? E assim nós seguimos a vida. Tá no ar, Manhã Sertaneja no coração do Brasil. Começando aqui com Milagre da Frecha. Já no ar pra você, Zezé e Camargo Luciano. Que música bonita deles aí pra você. Na verdade, isso é fato, né? Essa música aconteceu. É, toda a história dessa música aconteceu, né? Aconteceu com o Wellington. Wellington Camargo, irmão dele. Zezé e Camargo Luciano, eles fizeram essa música aí, né? Ora, Manhã Sertaneja no coração do Brasil. Acorda quem tá chegando junto com você nessa manhã. Bom dia, bom dia. Tudo de bom pra você? 6 horas 15 minutos. Alô, Joelson. Bom dia pra você. Tudo de bom. Grande Joelson aí no Zé Cândido. Ligado comigo no 87.

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Você tá ouvindo Manhã Sertaneja na estação ZYT399, né? Menino, toca o rádio aí, aumenta o volume, deixa o vizinho também ouvir o Manhã Sertaneja junto contigo aí. É, você que tá ligado aí no Manhã Sertaneja. Um abração pra você, qualquer lugar, onde esteja, né? Na cidade, no interior, você que está na praia, você que está no alto mar pescando agora, o radinho tá ligado, tá acompanhando. Você que tá na roça, você onde você estiver, né, meu amigo? Estiver trabalhando, você no carro, na estrada da vida. Bom dia pra você, tudo de bom. Aqui é quinta-feira, que é a terça-feira, perdão, a terça-feira, seja abençoado. 7 de julho hoje, né, gente? Estamos juntos aqui pela 87,9, tocando em frente com Manhã Sertaneja. Vamos trazendo mais pra você. Liga aqui no rádio, solicite seu pedido musical. Vou tocar essa, depois ser o nosso Blake, nosso pit stop, e a gente volta de novo trazendo mais sucesso pra você, né? Continue.

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1: Que pancada de mulher.
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7:18, 7:18, você na 87,9 comigo, obrigado pela audiência, minha gente, é sempre bom aqui, tá na Manhã Sertaneja acompanhando as boas músicas que estão rolando, né, cara? Bom dia pra você no açaí do JF, o JF é açaí, o sabor turiense, né? Tá ligado com a gente, um abraço aí, meu amigo, não perde o Manhã Sertaneja. 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

0: senhoras e senhores, Hugo e Guilherme Bebezada.
1: Muito obrigado.
0: Obrigado.
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743, Manhã Sertaneja, 7 de julho, né, 2026. Estamos juntos por aqui no 87,9, hein? Manhã Sertaneja no coração do Brasil. E aí a gente junto mais uma vez no 87,9. A gente vai abraçando todo mundo aí na escuta do Manhã Sertaneja. Hoje na Turia Sul FM 87, Rádios Melhores Ouvintes. Aproveitar a oportunidade aqui, mandar um abraço e minha galera da Caema ligada aqui no 87,9, tá certo? A todos os componentes do Grupão Caema. É, um abraço, meu amigo Douglas, rapaz, do DK Supermercado, ligado com a gente também, no 87,9. 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Bom dia, companheiro, um abraço para você. Fala o Emerson, já em Nova Correia Nativa, né? Trabalhando cedo, Francisco, Alcimigo Oliveira, fã, Arnaldo, rapaz, Arnaldo, não vi mais, Arnaldo. Dá um comentário no grupo, né, rapaz, sumiu o Arnaldo. Meu amigo Bidô, grande... É, Rosivaldo, todos vocês aí, meu irmão Gerbrim, abraço para meu irmão Raimundo, que sempre tá ligado com a gente no Manhã Sertaneja aqui, acompanhando o Vilar Saudade também, um abraço para vocês. Vamos embora, de sucesso, uma ótima terça-feira para todos nós.

0: Obrigado, meu velho.
1: Obrigado, meu mano.
0: Ô, rapaz.
2: Uma salva de palmas pro Luan Santana aí, galera! Que energia é essa?

Essa é boa aqui no Manhã Sertanejo. Pena que vou ficando por aqui. A gente volta amanhã com vocês na 87,9 no mesmo horário, né? Fique com Deus e até amanhã, minha gente. Um abraço a todos ligados comigo na 87, meu amigo Joelso e a sua filhinha lá no povoado, lá no bairro Zé Cândido, né, rapaz? Estão ligados lá com a gente. Um abraço para vocês, um bom dia, tudo de bom. Tchau, gente, até amanhã, meus amigos.

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1: 8 horas em ponto.
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0: Olá, uma ótima terça-feira para você. Hoje, dia 7 de julho de 2026, eu sou Kleber Salles e está entrando no ar mais uma edição do Café com Notícias. A informação, a notícia chegando até você através da nossa equipe de rádio jornalismo. Café com Notícias no ar a partir de agora. Vamos conferir as primeiras reportagens desta manhã.
1: A decisão da FIFA sobre o cartão vermelho dado para o atacante norte-americano Folarin Balogun está movimentando o mundo do futebol. A Real Associação Belga de Futebol já anunciou que vai contestar a decisão da FIFA em suspender a punição do cartão vermelho e, consequentemente, a suspensão do jogador. A penalidade foi aplicada durante o jogo entre as seleções dos Estados Unidos e da Bósnia-Herzegovina na última quarta-feira. De acordo com as regras da FIFA, o jogador estaria fora da disputa pelas oitavas de final desta segunda contra a Bélgica. Mas em comunicado, nesse domingo, a FIFA disse que a suspensão automática de uma partida do atacante fica suspensa por um período probatório de um ano. Ou seja, nesta segunda-feira, a seleção dos Estados Unidos poderá entrar em campo com o seu time completo para enfrentar a Bélgica. A Associação Belga anunciou ainda que, mesmo diante de questionamentos, a FIFA não deu explicações sobre o caso e, com isso, não restou outra alternativa. A organização disse que vai continuar lutando nas próximas horas, dias e meses em prol da ética, da concorrência leal e dos interesses do futebol. Veículos como The New York Times e Reuters notificaram que a decisão é fruto de uma interferência do presidente dos Estados Unidos, Donald Trump, que teria telefonado para o presidente da FIFA, Gianni Infantino, para que revisasse a expulsão. Também no domingo, Trump escreveu em uma rede social: "Obrigado à FIFA por fazer o que era certo e reverter uma grande injustiça." A reversão do cartão vermelho também surpreendeu a UEFA, a União das Associações Europeias de Futebol, que classificou como inédita, incompreensível e injustificável. Para a entidade, a revogação do cartão vermelho ultrapassou todos os limites, já que a aplicação não admite exceções, muito menos em meio a um torneio em que vários outros jogadores já estiveram na mesma situação e cumpriram suas suspensões regularmente. A decisão do Comitê Disciplinar da FIFA motivou o comentário também do ex-presidente da entidade, Joseph Blatter. Segundo ele, cartões vermelhos não são revertidos por ligações políticas, mas sim por regras, evidências e órgãos independentes. Da Rádio Nacional em Brasília, Sayonara Moreno.
2: A Câmara aprovou na última quarta-feira o requerimento de urgência a um projeto de lei que reduz a área de proteção ambiental da Baleia Franca, em Santa Catarina. É uma área de 130 quilômetros de extensão na costa catarinense, vai ali do finzinho de Florianópolis, quase em Palhoça, passando por Garopaba, Imbituba, Tubarão, chegando até Balneário Rincão. Essa área foi demarcada nos anos 2000 para proteger a natureza nessa faixa de terra e também o mar, principalmente a baleia franca, que está ameaçada de extinção e de tempos em tempos vem da Antártida para se reproduzir por aqui. O Stefano Diniz, que é chefe da APA da Baleia Franca, explica que os riscos não são só para a vida marinha, mas para a região como um todo.
3: Não existem bem menos de 1.000 indivíduos de baleias que existem. Na parte terrestre da APA da Baleia Franca também existem espécies em risco de extinção, né? Vou dar exemplo aqui de uma espécie de planta e de uma espécie animal. A planta é o butiá, ele só vive aqui e ele não cresce muito, né? Uma outra espécie endêmica, mas de animal, que é o Tropidurus imbituba. É um réptil que só existe no município de Imbituba. São só dois exemplos de uma vasta gama de animais e plantas e ambientes aí que podem se deteriorar.
2: Na prática, o projeto quer a redução de mais de 30 mil hectares na região. É excluir toda a parte terrestre da área de proteção, mantendo dentro da APA apenas a parte marinha. Isso contando da areia naquela faixa em que o mar chega quando está em maré alta, chamada de pré-mar. O local registra a construção de mansões e de casas milionárias, inclusive na faixa de areia e na mata. Construções que desde 2014 são alvo de ações judiciais. Com produção de Daniel Ito, da Rádio Nacional em Brasília, Priscila Mazenotti.
4: O prazo para os candidatos se inscreverem na Prova Nacional Docente 2026 foi prorrogado até esta sexta-feira. O período para pedir atendimento especializado e tratamento pelo nome social também foi estendido até a mesma data. Os pedidos devem ser feitos no momento da inscrição. As inscrições devem ser feitas pelo sistema PND no site pnd.inep.gov.br/pnd. Podem se inscrever estudantes que vão concluir cursos de licenciatura, inscritos no ENAD, o Exame Nacional de Desempenho dos Estudantes, e professores já formados que tenham interesse em dar aulas na rede pública de ensino. A data de pagamento da taxa de inscrição, que custa R$ 85,00, também foi prorrogada até o dia 14 deste mês para os candidatos que não conseguiram a isenção. As provas vão ser aplicadas pelo INEP, Instituto Nacional de Estudos e Pesquisas Educacionais Anísio Teixeira, em 20 de setembro, em todos os estados e no Distrito Federal, e vão contar com questões de formação geral e específica. O resultado final do exame vai ser divulgado em 15 de dezembro. A edição deste ano conta com novas licenciaturas, como teatro, dança, ciências naturais e letras com especialidade em espanhol. A Prova Nacional Docente ajuda estados e municípios a selecionar professores para suas redes de ensino e integra o programa Mais Professores para o Brasil. Com informações da Agência Brasil e supervisão de Fabiana Sampaio, da Rádio Nacional em Brasília, Vitor Mendes.
5: Dados da Organização Mundial da Saúde apontam que a doença pneumocócica, infecção que pode atingir desde os ouvidos até os pulmões, é uma das principais causas de mortalidade infantil por enfermidades infecciosas causadas por vírus ou bactérias que podem ser evitadas por meio da vacinação. Recentemente, o combate a esse tipo de doença ganhou um importante reforço no Brasil com a incorporação do imunizante Pneumovinte ao calendário nacional de vacinação. O infectologista Alberto Chebabo destaca que a vacina amplia a cobertura contra sorotipos relacionados à pneumonia invasiva.
6: O pneumococo é uma bactéria que é causador de pneumonia, entre outras infecções graves, meningite também pode acontecer. Então é uma vacina que protege principalmente contra 20 sorotipos diferentes do pneumococo, dessa bactéria. E principalmente a função é reduzir o risco de pneumonia e infecções invasivas graves por essa bactéria pneumococo, que é a mais comum causa de infecção de pneumonia, tanto na criança quanto no adulto.
5: O SUS também oferece a Pneumo 10 e a 13. O especialista esclarece a diferença entre os imunizantes.
6: A grande diferença é o número de sorotipos que a vacina protege, né? A gente tem, no caso da Pneumo 20, um acréscimo aí de mais ou menos em torno de 20% de proteção em relação à Pneumo 13 e um aumento significativo de proteção em relação à vacina Pneumo 10. Então, com a Pneumo 20, a gente ganha um percentual importante de proteção contra essas doenças pelo aumento dos sorotipos protetores da vacina.
5: A nova vacina já está disponível em todo o país. O estado do Rio de Janeiro recebeu um lote inicial de 36.700 doses. Na capital, a vacina está disponível nos Centros Municipais de Saúde, Clínicas da Família e no Supercentro Carioca de Vacinação para crianças de 2 meses até 5 anos. Da Rádio Nacional, no Rio de Janeiro, Solimar Luz.
0: Fique ligado, depois do intervalo estaremos de volta com o segundo bloco do Café com Notícias desta terça.
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0: 8 horas e 14 minutos.
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4: Já estamos de volta aqui no Café com Notícias. A informação sempre chegando no seu rádio. Notícias desta terça-feira, 7 de julho de 2026. A gente continua girando a nossa reportagem.
5: Começou a funcionar nesta segunda-feira o Receita Atende, novo canal digital de atendimento ao contribuinte. O serviço vai tirar dúvidas e orientar empresas e cidadãos, tudo em uma única plataforma. Segundo a Receita Federal, a mudança faz parte da modernização dos canais de relacionamento com os contribuintes, mas a transição será gradual. Nesta fase inicial, serão substituídos os assuntos do Fale Conosco. Em uma segunda etapa, será feita a integração dos canais de atendimento por e-mail e por processo digital. No Receita Atende, o contribuinte pode enviar mensagens para esclarecer dúvidas, agendar atendimento presencial e acessar o chat da Receita Federal para regularizar débitos. Mas atenção, para aproveitar todos os serviços ou acessar o histórico completo de solicitações, é necessário realizar o login com a conta GovBR. Para mais informações, basta acessar o site gov.br/Receita Federal. Da Rádio Nacional em Brasília, Renato Ribeiro. O ministro do Supremo Tribunal Federal, Alexandre de Moraes, deu prazo de 48 horas para o Batalhão de Polícia do Exército entregar 8 armas de fogo vinculadas ao ex-presidente Jair Bolsonaro. A decisão de Moraes foi tomada nesse domingo e publicada nesta segunda-feira. O armamento, composto por 5 pistolas, 2 espingardas e 1 carabina, deverá ser levado para a Superintendência da Polícia Federal em Brasília. A PF ficará responsável pela apreensão e guarda do material. Na última sexta-feira, Alexandre de Moraes manteve a prisão domiciliar humanitária de Bolsonaro e revogou o porte de arma e o registro de CAC, colecionador, atirador desportivo e caçador do ex-presidente. Moraes determinou ainda a apreensão de 10 armas de Bolsonaro. A defesa do ex-presidente informou ao Supremo que entregou 2 armas à Polícia Federal em abril de 2023, enquanto outros armamentos foram deixados em batalhão de polícia do Exército em Brasília. No mesmo prazo de 48 horas, a PF terá de confirmar a entrega pelo ex-presidente em 2023 de 1 carabina e 1 pistola da marca Caracal. Jair Bolsonaro foi condenado pelo STF em setembro de 2025 por tentativa de golpe de Estado e cumpre pena de 27 anos e 3 meses de prisão. Da Rádio Nacional em Brasília, Renato Ribeiro. O Brasil registrou nos últimos 6 anos um aumento de 125% no número de grupos reflexivos para autores de violência doméstica. A iniciativa orienta ações de responsabilização e de mudança de comportamento de homens que praticam violência contra mulheres. Essa reeducação está prevista na Lei Maria da Penha. Houve um salto de 312 grupos em 2020 para 704 em 2026. Os dados são do CNJ, o Conselho Nacional de Justiça. A participação dos autores nesses grupos é determinada pela Justiça. Segundo o CNJ, as reuniões não são apenas instrumentos de punição ou substituição de pena, mas ferramentas de proteção às mulheres e de transformação de comportamentos. Outros objetivos são reduzir a reincidência e a escalada da violência. Nos encontros, os homens debatem e refletem sobre temas como machismo, relações de poder e abusos. Em agosto, mês em que a Lei Maria da Penha completa 20 anos, o CNJ vai apresentar um documento com propostas para orientar a atuação do Judiciário sobre esses grupos reflexivos. Também será lançado um manual com diretrizes para a implantação, o funcionamento e o monitoramento dessas iniciativas nos tribunais de todo o país. Da Rádio Nacional em Brasília, Renato Ribeiro.
6: A Polícia Civil do Rio de Janeiro realiza a terceira fase da Operação VAR nesta segunda-feira. O objetivo da ação é investigar um esquema de manipulação de resultados em jogos de futebol da Série B do Campeonato Carioca e lavagem de dinheiro. Os agentes cumpriram mandados de busca e apreensão na zona oeste da capital fluminense. O jogador Luiz Gustavo Lopes dos Santos é um dos alvos e foi encaminhado à delegacia para prestar esclarecimentos. Ele é investigado por favorecer terceiros em apostas esportivas ao receber um cartão amarelo de forma intencional em partida válida pelo Campeonato Carioca deste ano. As apurações da Operação VAR começaram em 2024, após denúncia da FERJ, Federação de Futebol do Estado do Rio de Janeiro, que apontou indícios de fraudes em diversas partidas. Segundo a Polícia Civil, as investigações prosseguem para identificar todos os envolvidos no esquema criminoso, além de aprofundar a apuração sobre o papel de cada um e reunir novos elementos que comprovem a responsabilização dos investigados. Da Rádio Nacional no Rio de Janeiro, Priscila Terezo. Interessados em uma vaga no ProUni, o programa Universidade para Todos, que oferece bolsas de estudos no ensino superior, devem ficar atentos. As inscrições para o segundo semestre começam amanhã. Para concorrer ao processo seletivo, o estudante precisa ter completado o ensino médio e ter participado das edições de 2024 ou do ano passado do Enem, Exame Nacional do Ensino Médio, com no mínimo 450 pontos na média das provas e sem zerar a redação. Também é necessário atender a pelo menos uma das seguintes condições: ter feito o ensino médio todo em escola da rede pública, ou ter estudado o ensino médio total ou parcialmente em escola particular, na condição de bolsista integral ou parcial, ou ser pessoa com deficiência, ou ser professor na rede pública de ensino, caso deseje concorrer aos cursos de licenciatura e pedagogia destinados à formação do magistério da educação básica. Nesse último caso, não se aplica o limite de renda exigido aos demais candidatos. As inscrições são gratuitas e feitas exclusivamente pela internet, por meio do Portal Único de Acesso ao Ensino Superior, até sexta-feira, 10 de julho. No momento da inscrição, o candidato deve optar por concorrer às bolsas destinadas à ampla concorrência ou aquelas destinadas à implementação de políticas afirmativas referentes às pessoas com deficiência e autodeclaradas indígenas, pardas ou pretas. Importante destacar que o edital do ProUni não permite a inscrição para quem declarou ter participado do Enem na condição de treineiro, ou seja, quem fez as provas do exame antes de concluir o ensino médio. O resultado da primeira chamada do ProUni está previsto para 15 de julho. Da Rádio Nacional no Rio de Janeiro, Priscila Terezo.
7: No Peru, o candidato de esquerda Roberto Sánchez reconheceu a derrota para a conservadora Keiko Fujimori, 3 dias depois da confirmação oficial do resultado das eleições. Durante a apuração, Sánchez chegou a denunciar fraude e tentou anular parte dos votos, mas agora afirmou que respeita a decisão das autoridades eleitorais. Keiko venceu o segundo turno por menos de 50 mil votos e assume a presidência em meio à crise política que já levou o Peru a ter 8 presidentes nos últimos 8 anos. Em Cuba, um novo apagão geral deixou toda a ilha sem energia nesta segunda-feira. É o terceiro colapso do sistema elétrico em apenas 6 meses. A empresa estatal de energia informou que as causas ainda estão sendo investigadas. O país enfrenta uma grave crise energética agravada pela escassez de combustível e pelos impactos das sanções dos Estados Unidos. O Hamas anunciou que vai deixar o governo civil da Faixa de Gaza, abrindo caminho para um comitê palestino responsável pela administração do território. O grupo diz que a decisão busca reduzir o sofrimento da população e facilitar a reconstrução da região. Apesar do cessar-fogo, novos ataques israelenses deixaram mortos e feridos nesta segunda-feira. No Sri Lanka, uma rebelião em uma penitenciária deixou pelo menos 25 detentos e 4 agentes penitenciários mortos. O confronto começou entre facções rivais ligadas ao tráfico de drogas. Mais de 100 presos foram hospitalizados e a situação só foi controlada após o reforço das forças de segurança. Com informações da agência Reuters, da TV Brasil, em Brasília, Maíra Guedes.
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4: Muito bem, já estamos de volta no Café com Notícias desta terça-feira. As informações chegando no seu rádio.
12: A Procuradoria-Geral da República pediu nesta segunda-feira que o senador Flávio Bolsonaro, do PL do Rio de Janeiro, seja ouvido no inquérito em que é investigado por calúnia contra o presidente Lula. O parecer do Procurador-Geral Paulo Gonê foi encaminhado ao ministro do Supremo Tribunal Federal, Alexandre de Moraes, que é o relator da ação. Para Goni, Flávio Bolsonaro pode apresentar retratação de suas falas, possibilidade permitida em lei que poderia isentá-lo de eventual condenação. O procurador-geral ainda indicou que um inquérito deve retornar à Polícia Federal para a realização de oitiva com o senador. No mês passado, a Polícia Federal indiciou o senador Flávio Bolsonaro por calúnia contra o presidente Lula. A PF investigou uma postagem feita por Flávio Bolsonaro nas redes sociais em janeiro deste ano. O senador disse que Lula seria delatado pelo ex-presidente da Venezuela, Nicolás Maduro, que foi sequestrado pelos Estados Unidos, e que o presidente brasileiro estaria envolvido em crimes internacionais. A reportagem entrou em contato com a assessoria de Flávio Bolsonaro, mas até o momento não obteve retorno. Com informações da Agência Brasil, da Rádio Nacional em Brasília, Gésio Passos.
13: Uma onda de incêndios florestais na Europa forçou a evacuação de mais de 10 mil pessoas no interior da França. A União Europeia enviou reforço internacional para o combate às chamas. Cerca de 20 incêndios de grandes proporções ocorrem simultaneamente nesta segunda-feira nas regiões sul e sudeste da França. Na região litorânea do Mediterrâneo, na fronteira com a Espanha, a situação é a mais preocupante. Mais de 700 bombeiros e 9 aviões não conseguiram controlar o fogo, relatou o ministro do interior da França, Lohan Nunes. Um prefeito local, Pierre Regnault, afirmou que a situação permanece instável. O fogo já consumiu 4.500 hectares e moradores de 26 municípios foram orientados a evacuar a região e encaminhados para abrigos. Uma etapa do Tour de France, que passa próximo ao local dos incêndios, foi fechada ao público. Outros 2 mil bombeiros atuam nas demais regiões afetadas. A presidente da Comissão Europeia, Ursula von der Leyen, deslocou 4 aeronaves de combate a incêndios da Suécia e de Chipre para reforçar a operação. Segundo a agência Reuters, do lado espanhol da fronteira, o incêndio devastou 2.200 hectares e centenas de pessoas foram evacuadas. As autoridades catalãs informaram que o fogo já estava controlado nesse final de semana. Da Rádio Nacional em São Luís, Gabriel Correa. Milhares de pessoas se reuniram nas ruas de Teherã nesta segunda-feira para mais um dia do cortejo fúnebre do Ayatollah Ali Khamenei. A cerimônia foi marcada por protestos contra os Estados Unidos e Israel. O líder iraniano havia sido morto no primeiro dia dos ataques norte-americanos e israelenses no final de fevereiro. As cerimônias fúnebres acontecem oficialmente desde sexta-feira, quando delegações estrangeiras chegaram a Teherã. Nesta segunda, a procissão estava prevista para durar cerca de 12 horas, percorrendo um trajeto de 10 quilômetros pela capital iraniana. O veículo que transportava o corpo do Ayatollah, além de outros quatro corpos e familiares, parou na Praça Azad, uma das principais áreas públicas de Teherã, onde foi cercado por dezenas de milhares de pessoas. Muitas delas atiraram pedras contra um outdoor com a imagem do presidente dos Estados Unidos, Donald Trump. Também exibiram faixas com ameaças ao norte-americano e queimaram bandeiras dos Estados Unidos e da Inglaterra. Segundo a agência Reuters, o vice-presidente norte-americano J.D. Vance e o primeiro-ministro de Israel, Benjamin Netanyahu, também foram alvo dos protestos. As cerimônias fúnebres devem durar uma semana. O cortejo segue para a cidade de Qom nesta terça-feira e depois passará por Najaf e Karbala, no Iraque. O sepultamento está previsto para quinta-feira, de volta ao Irã, em Meshed, cidade próxima à fronteira com o Afeganistão. Da Rádio Nacional em São Luís, Gabriel Correa.
14: O número oficial de mortos após os dois terremotos que atingiram a Venezuela no dia 24 de junho subiu para 3.342 pessoas. Os dados são do presidente da Assembleia Legislativa da Venezuela, Jorge Rodrigues. Já na lista colaborativa que reúne os relatos de desaparecidos, ainda constam 30 mil nomes sem contato. Foram resgatados até agora quase 6.500 pessoas. São quase 17 mil feridos que receberam ou ainda recebem atendimento em unidades de saúde públicas e privadas. Uma quantidade ainda maior de pessoas está desabrigada e foi acolhida em um dos quase 80 acampamentos improvisados que foram abertos. Ao todo, mais de 86 mil famílias foram afetadas pelos tremores na Venezuela. Em relação aos danos estruturais, parece que estão chegando ao número final, pois não houve mudança em relação ao balanço anterior. Foram 190 edifícios que desabaram e mais de 800 construções que foram danificadas pelos dois terremotos. Da Rádio Nacional em São Luís, Gabriel Correa.
15: Publicidade, inaugurações de obras e contratações de shows por agentes públicos estão entre as proibições para evitar a promoção de candidaturas antes das eleições de outubro. É que começou o período do defeso eleitoral, que vai até 25 de outubro, dia do segundo turno, se houver. O objetivo das regras é garantir a igualdade de competição entre aqueles que vão disputar os votos dos eleitores. O desrespeito ao defeso eleitoral pode levar a multas e cassação do registro ou do diploma do candidato, e com a possibilidade de eventuais sanções por abuso de poder político. Os eleitores devem ficar atentos e denunciar, diz o especialista em direito eleitoral, Alberto Rolo.
16: O eleitor pode fazer a sua denúncia pedindo providências, pedindo apuração no site, né, da Justiça Eleitoral através do Ministério Público Eleitoral. E assim o eleitor pode colaborar. Agora, lógico, tem que colocar as provas mínimas daquilo que ele está noticiando. Um vídeo, uma foto, alguma coisa que mostre que não é só uma fofoca.
15: Então, até as eleições acabarem, está proibida a publicidade de obras, programas, serviços e campanhas de órgãos públicos, exceto em casos graves e urgentes e com reconhecimento pela Justiça Eleitoral. Da mesma forma, não pode fazer pronunciamento em rede de rádio e TV. Entre outras proibições, estão repasse de verbas da União aos estados e dos estados aos municípios, além da nomeação ou dispensa de pessoal. Inaugurações de obras e contratações de shows estão proibidos. Nenhum candidato pode participar de eventos desse tipo, explica Alberto Rolo.
16: Então não é só um presidente ou um governador, é qualquer candidato. Então deputados federais, senadores, deputados estaduais, ninguém pode comparecer à inauguração de obra pública agora, né? Esse período já está em vigor.
15: Os canais oficiais dos governos, sites e redes sociais vão ter que excluir informações, nomes, símbolos ou qualquer coisa que permita identificar autoridades. Então tem que tirar tudo do ar. A exceção são os dados que garantam transparência fiscal e acesso à informação. Da Rádio Nacional em Brasília, Gabriel Bruno. O mercado financeiro reduziu a projeção de inflação pela primeira vez após 4 meses. O Banco Central divulgou nesta segunda-feira a nova edição do Boletim Focus. A expectativa é que o IPCA, Índice Oficial de Inflação, termine o ano a 5,3%. Na semana passada, a aposta era de 5,33%. Na semana anterior, a sequência de 15 altas seguidas foi interrompida depois que Estados Unidos e Irã anunciaram as negociações para encerrar a guerra. Agora, veio a primeira queda nas projeções. A trégua nos ataques e a melhora nessas expectativas estão relacionadas, segundo o economista César Bergo.
17: Mas não tenha dúvida que isso já refletiu no mercado de petróleo. O petróleo voltou lá para a faixa dos 70 dólares, isso é importantíssimo, já muda as expectativas. Questão também do Estreito de Hormuz ser liberado, você tem questão de insumos, sobretudo para o Brasil, os fertilizantes, isso melhora a perspectiva também do agronegócio aqui no nosso país, aquela pressão, né, de aumento de preço de custo também não está tão presente.
15: Os outros índices do boletim para 2026 não tiveram alteração. Crescimento econômico de 1,99%, dólar cotado a R$ 5,20 e a taxa básica de juros a 14% ao ano. Da Rádio Nacional em Brasília, Gabriel Brum. Mais de 4 mil produtos brasileiros podem ser impactados pelo tarifaço de 37,5% dos Estados Unidos contra o Brasil. Segundo a CNI, a Confederação Nacional da Indústria, isso equivale a quase 15 bilhões de dólares em exportações brasileiras. O tarifaço está em discussão numa audiência pública em Washington, marcada para esta segunda e terça-feira. Segundo a CNI, entre os produtos que podem ser afetados estão ferro guza, usado na fabricação de aço, madeira, granito, açúcar de cana, tabaco, entre outros. O Brasil é o país que mais vende esses itens aos Estados Unidos. O presidente da CNI, Ricardo Alban, diz que em termos econômicos e técnicos esse tarifaço não tem o menor sentido.
18: É porque, como todos sabemos de cor e salteado, o Brasil é deficitário na balança comercial com os Estados Unidos. Nós temos na nossa relação uma relação de complementariedade de capital importância para ambos os lados. Tem uma ideia, cerca de 11 dos 13 maiores produtos de exportação que serão afetados, eles são, o Brasil é o principal fornecedor para os Estados Unidos, ou seja, também afeta os interesses americanos.
15: Na audiência pública norte-americana, o Brasil vai ser representado por setores do agronegócio, como arroz e café, etanol, calçados, entre outros. O embaixador Roberto Azevedo vai falar em nome da CNI, que acompanha o caso de perto, diz Alban.
18: Repor produtos manufaturados sempre é muito mais complexo do que repor commodities no mercado internacional, porque eles têm especificações de cada país, de cada região, de cada demanda, para que a gente possa compor. Isso nos preocupa bastante e é por isso que nós estamos desprendendo todos os esforços possíveis para termos o melhor resultado também possível. É um desafio grande.
15: São duas taxas, uma de 25% com base numa investigação comercial por supostas práticas anticompetitivas, em que um dos alvos é o PIX. A outra de 12,5% foi proposta com base na acusação de que o Brasil não fiscalizaria a importação de produtos feitos com trabalho forçado. A decisão final está marcada para sair no dia 15 de julho. Da Rádio Nacional em Brasília, Gabriel Brum.
4: Fique ligado, depois do intervalo estaremos de volta com mais informações no nosso Café com Notícias.
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0: Horas e 37 minutos.
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3: Último bloco do Café com Notícias desta terça-feira. A informação chegando no seu rádio, notícias deixando você muito bem informado.
4: O Cine Ceará está com inscrições abertas para realizadores que queiram incluir seus trabalhos nas mostras competitivas da edição de número 36 do evento, que acontecerá em novembro em Fortaleza. As inscrições são gratuitas e podem ser feitas até o dia 15 de agosto no site cineceará.com. Na página é possível encontrar o formulário e o regulamento. As obras poderão ser inscritas nas mostras Ibero-Americana de Longas, Brasileira de Curtas e Olhar do Ceará. A Ibero-Americana é dedicada a filmes da América Latina, Caribe, Espanha e Portugal, com no mínimo 60 minutos de duração. A de Curtas Brasileiros precisam ter até 25 minutos e a Olhar do Ceará contempla produções do Estado, tanto em longas quanto em curtas-metragens. Para as três mostras, os filmes precisam ser finalizados a partir de 2025. O 36º Cine Ceará, Festival Ibero-Americano de Cinema, faz uma homenagem aos 300 anos de Fortaleza na sua edição 2026, prevista para acontecer entre os dias 7 e 13 de novembro no Cine Teatro São Luís e no Cinema do Dragão, ambos localizados na capital cearense. Ao longo das últimas 35 edições, foram exibidos mais de 800 filmes de cerca de 30 países. Da Rádio Nacional em São Luís, Madison Euler. A partir desta segunda-feira, a comunidade católica de Pernambuco inicia a celebração de uma das festas religiosas mais tradicionais do país, a festa de Nossa Senhora do Carmo, padroeira do Recife. Esta é a edição de número 330 do festejo, que é coordenado pela Basílica do Carmo, localizada na capital pernambucana. A missa solene e o tradicional hasteamento da bandeira de Nossa Senhora do Carmo no pátio do templo marcou o início da programação, que seguirá até o dia 16 de julho. Na parte da tarde, será celebrada a missa festiva comemorando os 350 anos da Arquidiocese de Recife e Olinda. Nos próximos 11 dias, serão celebradas mais de 100 missas, além de novenas, celebrações especiais e apresentações religiosas e musicais. Os eventos religiosos serão realizados na Basílica e também no claustro do convento. Já a programação cultural acontecerá diariamente, sempre a partir das 7h30 da noite, no palco montado no Pátio do Carmo. Entre as atrações estão Lili Trindade, Petrúcio Amorim, as bandas Saint-Tropez, Flor de Mel e Los Cubanos, além dos padres João Carlos, Neto Feitosa e do Frei Damião Silva. No dia da padroeira, 16 de julho, a expectativa é que 300 mil fiéis passem pela região da Basílica ao longo do dia. A programação será aberta às 4 da manhã e encerrada às 4h30 da tarde com a missa solene campal, seguida da procissão pelas ruas do Recife Antigo. Várias celebrações e momentos religiosos serão transmitidos através do canal da Basílica no YouTube, @TVCarmelo. A programação dia a dia da festa de Nossa Senhora do Carmo já está disponível no Instagram, @BasílicaDoCarmoRecife. Da Rádio Nacional em São Luís, Madison Euler. Estão sendo apuradas as causas do descarrilamento de um trem de minério da empresa Vale, que ia de Paraupebas, no Pará, para São Luís, no Maranhão. O acidente aconteceu na madrugada de domingo no trecho entre as cidades maranhenses de Igarapé do Meio e Vitória do Mearim. Alguns vagões se desprenderam da composição e tombaram. Não houve feridos, mas foram suspensos os serviços de cargas, de minério e de transporte ferroviário de passageiros nos dois sentidos na estrada de ferro Carajás durante o domingo. Tanto para quem parte das estações no Maranhão, quanto para quem estava com passagem marcada saindo das estações paraenses. O transporte de minérios foi retomado na manhã desta segunda-feira e as viagens do trem de passageiros da estrada de ferro Carajás serão retomadas nesta terça, nos dois sentidos, com partida às 6 da manhã de Parauapebas, no Pará. Os passageiros que não puderam realizar suas viagens entre os dias 5 e 6 de julho podem remarcar o bilhete ou pedir o reembolso do valor pago na compra da passagem no prazo de até 30 dias. Mais informações podem ser solicitadas por meio do canal Alô Vale 0800 285 7000. A estrada de ferro Carajás completou 40 anos de operação este ano. Ela passa por 23 cidades do Maranhão e outras 4 no Pará. São mais de 860 quilômetros de percurso, sendo a maior distância percorrida por um trem de passageiros em terras brasileiras. Em uma única viagem, o número de passageiros pode chegar a 2 mil. No ano passado, mais de 420 mil pessoas utilizaram o serviço de transporte ferroviário da estrada de ferro Carajás. Da Rádio Nacional em São Luís, Madison Euler.
5: A partir da quarta-feira, 8 de julho, os contribuintes podem consultar se têm direito ao cashback, restituição automática do imposto de renda destinada a quem estava isento da declaração em 2025, mas tem valores a restituir. O pagamento da restituição automática será realizado no dia 15 de julho na conta do contribuinte vinculada ao CPF como chave PIX. Segundo a Receita Federal, os valores chegam a cerca de 500 milhões de reais, que devem beneficiar 4 milhões de contribuintes. O chamado cashback é destinado para quem não estava obrigado a entregar a declaração de 2025, não apresentou declaração por iniciativa própria, teve imposto retido na fonte em 2024, possui valores de até R$1.000 para restituir e tem chave PIX vinculada ao CPF em situação regular. A consulta estará disponível a partir das 9 da manhã da quarta-feira. Para garantir o recebimento dos valores, os contribuintes devem providenciar uma chave PIX vinculada ao CPF. O lote especial de restituição automática não integra o calendário regular das restituições e será pago em parcela única no dia 15 de julho. Da Rádio Nacional em São Paulo, Sara Kines. A propaganda de pré-candidatos dentro de seus partidos está liberada a partir deste domingo. De acordo com a regra eleitoral, políticos podem fazer propaganda intrapartidária entre filiados e delegados em busca de apoio a seus nomes nas convenções. Ainda não se trata de campanha eleitoral aberta ao público e está vedado o uso de rádio, televisão e outdoor. As convenções partidárias começam no dia 20 de julho e seguem até 5 de agosto. É neste período em que os partidos políticos e federações definirão os nomes dos candidatos e candidatas aos cargos de presidente e vice-presidente, governador e vice-governador, senador, deputado federal e deputado estadual ou distrital. A campanha eleitoral para o público em geral tem início no dia 16 de agosto. Até lá, pré-candidatos estão proibidos de pedir voto publicamente ou manifestar expressões que tenham esse sentido. O primeiro turno das eleições será em 1º de outubro e o segundo em 25 de outubro. Da Rádio Nacional em São Paulo, Sara Kines.
3: Termina aqui a edição desta terça-feira do nosso Café com Notícias. Com a apresentação e a produção de Kleber Salles e com a participação da nossa equipe de radiojornalismo, o Café com Notícias volta amanhã. Um forte abraço para você e até lá.
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3: A Hora do Consumidor, chegando nesta terça-feira, 7 de julho de 2026. Vamos responder a pergunta da Denise, né? A Denise de Araruama, no Rio de Janeiro, diz que um supermercado anunciou um café por um preço, mas no caixa apareceu outro preço, né? Ela pergunta qual que vale. Olha, Denise, sempre é o menor preço anunciado ao consumidor é que vale, viu? Além disso, o artigo 30 do Código de Defesa do Consumidor determina que toda oferta vincula o fornecedor. Se o estabelecimento divulgou um preço, ele deve cumprir essa oferta, tá bom? Fica aí a nossa dica para você, sempre de acordo com as normas aí do Código de Defesa do Consumidor. Eu sou Kleber Salles e volto daqui a pouco, hein? Fique ligado.
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3: A Hora do Consumidor, respondendo aqui a pergunta do Felipe nesta terça-feira. Felipe de Patos, na Paraíba, diz que a operadora de celular incluiu um serviço que ele nunca contratou. Ele pergunta: o que devo fazer? Olha, Felipe, a cobrança por serviços não autorizados é considerada prática abusiva, viu? O artigo 39 do Código de Defesa do Consumidor proíbe que o fornecedor envie ou cobre produtos e serviços sem solicitação do consumidor. Solicite imediatamente o cancelamento e a devolução dos valores cobrados, viu? Fica aí a nossa dica para você. Eu sou Kleber Salles e volto na próxima edição do quadro A Hora do Consumidor. Até lá!
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2: Olá, bom dia, estamos lá para você nessa manhã zona, manhã especial, manhã de terça-feira, terçou, dia 7 de julho de 2026. Estamos lá para você nessa edição do Bom Dia Turiaçu, nessa manhã zona especial, manhã de terça-feira, você acompanhando a gente em casa, no seu trabalho. Muito obrigado pelo carinho e pela sua super audiência nessa manhã zona. Obrigado você, amigo ouvinte, que está desde cedo aí ligados com a gente, curtindo conosco a nossa programação com muita música boa, também informação, como sempre, trazendo as notícias, música de qualidade, como sempre, aqui no seu rádio. Estamos juntos nessa manhã zona aqui de terça-feira, você sintonizado com a gente em casa, no seu trabalho, no site, também no aplicativo. Estamos diretamente aqui da meteorologia, aqui do alto, aqui de cima, para o mundo, através da internet, através do aplicativo, do site, enfim, qualquer parte do Brasil e do mundo que você esteja nos acompanhando, curtindo aqui o nosso programa de hoje. Essa edição especial aqui do Bom Dia Turiaçu, dessa terça-feira especial, você acompanhando a gente em casa, no seu trabalho. É, meu amigo, obrigado pela companhia. Estamos juntos, é o Bom Dia Turiaçu, nessa manhãzona, manhã especial, e você acompanhando a gente. A partir de agora, o programa Bom Dia Turiaçu, com você na melhor frequência do seu rádio. No programa Bom Dia Turiaçu, você ouve as melhores músicas, também as notícias, as informações que chegam aqui pra gente. A gente vai divulgando aqui pra você, e você participando do 985-750187, é o nosso WhatsApp, pra você pedir a sua sequência. Não perca, porque aqui você manda na programação. Você manda aqui no nosso programa, que é feito com carinho pra você, tá bom? Ajude-nos a fazer esse programa feito com carinho pra você. O Bom Dia Turiaçu, com certeza, tocando sempre as melhores músicas, só sucesso, só as preferidas. Até o meio-dia, a gente se encontra aqui na mais sintonizadas do seu rádio. Vamos curtir música? Então vamos nessa, estamos no ar. Bom, bom dia, Turiaçu. Eu sou Rafael Miller, comandante da sua manhã, trazendo os principais sucessos, lançamentos, também aquelas notícias que está acontecendo no Brasil e no mundo. Você fica sabendo a partir de agora aqui no nosso programaço, né? É o programa Bom Dia Turiaçu, com certeza traz para você as melhores seleções musicais no seu dial. Vamos juntos nessa manhã especial, está no ar.
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3: 9h29.
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2: Cristiano Ronaldo confirmou que a Copa do Mundo de 2026 foi a última de sua carreira. Após a derrota de Portugal por 1-0 para a Espanha nas oitavas de final, o craque de 41 anos disse que deixa o torneio com a consciência tranquila, por acreditar que fez tudo o que podia pela seleção ao longo de quase duas décadas. Apesar da tristeza pela eliminação, ele afirmou ter orgulho da trajetória e dos títulos conquistados com a camisa portuguesa. O atacante evitou confirmar se também vai se aposentar da seleção portuguesa, dizendo que ainda vai refletir sobre o futuro com calma. Cristiano aproveitou para elogiar o técnico Roberto Martínez e destacou que Portugal deve sair de cabeça erguida pela campanha realizada. Emocionado, o camisa 7 encerrou sua sexta participação em Copas do Mundo, marcando o fim de uma das maiores histórias da competição.
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0: noveleiros! Estamos chegando com os resumos das suas novelas favoritas para essa terça-feira. Agora o resumo da novela Coração de Mãe. Lali considera a possibilidade de se mudar para Amsterdã e comunica a Reha que pretende sair do país. Gulnaz causa confusão em voo, é detida e proibida de viajar. Hassan, ainda embriagado, pressiona Feliz por um retorno. Irmak e Kivans tentam reaproximar o casal com um encontro surpresa. Mais tarde, ao visitar a clínica de Matt, Feliz flagra um clima de romance entre o médico e Randy. Omer e Nazli encontram um gato na rua e o levam para a casa de Hassan. Aissa, Bora e Karsu chegam na fazenda de mel de Sebak. Feliz pede para Dilaver vigiar Randy e investigar sua relação com Matt.
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3: 9h58.
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Roberto Martínez não é mais o técnico da seleção de Portugal. Após a derrota por 1 a 0 para a Espanha nas oitavas de final da Copa do Mundo de 2026, o treinador confirmou o fim de seu ciclo à frente da equipe. O contrato dele terminava justamente após o Mundial, e o espanhol decidiu não renovar, afirmando que chegou ao país com o objetivo de conquistar a Copa do Mundo, e que sem alcançar essa meta, era o momento de encerrar o trabalho. Martínez assumiu o comando de Portugal em 2023, substituindo Fernando Santos. Durante sua passagem, conquistou a Liga das Nações de 2025 e comandou uma geração estrelada, liderada por Cristiano Ronaldo. Na despedida, agradeceu aos jogadores, à comissão técnica e aos torcedores pelo apoio recebido, enquanto a Federação Portuguesa agora inicia a busca por um novo treinador para a seleção.

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3: Olá, olá, beleza? Estamos aqui com você na mais ouvida Turiaçu FM em 10 horas e 5 minutos. Ótimo dia, uma excelentíssima manhã para você de terça-feira, dessa terça-feirona. Participe aqui pelo nosso WhatsApp, nosso grupo é do WhatsApp. Participe, peça a sua música. Estamos aqui à sua disposição para tocar música boa. Agora 10 horas e mais 5 minutos. Bom dia para você. Falando aqui para você que hoje é 7 de julho, né, rapaz? 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Bom dia para você acompanhando a gente, segundo bloco do resumo das novelas de hoje. Bom dia.

0: Agora o resumo da novela Sortilégio. Helena avisa Jorge que Fernando e Alessandro estarão na festa de Porfírio e alerta que Maria José pode ser reconhecida. Jorge insiste para que ela conte a verdade sobre as gêmeas a Porfírio. Fernando comenta com Vitória as suspeitas de Alessandro, mas ela se recusa a acreditar. Alessandro pede ao sogro que fale sobre Sandra e sua esposa. Hernan mostra as costas da mulher em coma e Alessandro percebe que ela não tem a cicatriz de Maria José. Hernan ainda revela que ela apresenta marcas de tatuagens removidas a laser, levando Alessandro à conclusão de que a paciente é Sandra. Bruno tenta beijar Maria José, mas é rejeitado. Alessandro conta a Vitória, Fernando e Pedro que tudo indica que Sandra está em coma e que Maria José foi vítima de um plano para perder a memória. Ele desconfia da participação de Bruno no sequestro, mas Vitória defende o filho. Jorge avisa Bruno para não comparecer à festa de Porfírio, já que Fernando e Alessandro estarão presentes.
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0: Deus, aqui na sequência do Bom Dia Turiaçu, música boa, né, rapaz? Olha aí, erro calculado, Grupo Benza Deus e Mari Fernandes aqui na sequência, bom dia pra você, 10 horas e 19 minutos, bom dia.
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0: Bom dia aí pra você, ligados com a gente, curtindo aqui o nosso programaço nessa edição especial do Bom Dia Turiaçu. Muito obrigado aí vocês sintonizados aqui com o nosso programa. Agradeço, como sempre, a super sintonia. Muito obrigado você que se liga aqui no nosso programa. Agradeço a audiência, a sintonia de todos os nossos queridos amigos ouvintes que se liga aqui no programa Bom Dia Turiaçu. É claro, com muita música boa. Agradeço a audiência, Dona Luzia. Obrigado pela companhia, Dona Luzia, ouvindo a gente ali no Castanhal 12 de junho, né? E se ligando aqui com o nosso programa. Valeu de verdade pela audiência, pela super sintonia. Esse é o Bom Dia Turiaçu. Com muita música boa aí pra você curtir. Mandando um abraço também à nossa amiga Jéssica, no povoado de Santa Terezinha, ligados com o nosso programa. Obrigadão de verdade, Jéssica, a todos lá no bairro, no povoado, né, rapaz? Ali no povoado Santa Terezinha, estão ligados, estão curtindo aqui o nosso programa, o Bom Dia Turiaçu, tá bom? Valeu de verdade pela audiência, pela sintonia. É o Bom Dia, com muita emoção, música boa aqui para você curtir nessa edição do programa, que é sempre com as melhores músicas. Chegando aqui para você, Denis Braga, né? 100 anos de perdão, especial aí, nossos queridos amigos ouvintes, estão em sintonia, curtindo aqui o nosso programa nessa edição do Bom Dia. Só as melhores músicas, os principais sucessos. Os lançamentos, também aquelas exclusivas para você ouvir. Sendo de perdão, o som do Denis Braga. Bom dia!

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4: 10h33.
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A Inglaterra venceu o México por 3-2 no Estádio Azteca e garantiu vaga nas quartas de final da Copa do Mundo de 2026. Jude Bellingham foi o grande destaque da partida ao marcar 2 gols em apenas 2 minutos no primeiro tempo. O México ainda diminuiu antes do intervalo com Julián Quiñones e voltou a sonhar na etapa final, mas Harry Kane converteu um pênalti para ampliar a vantagem inglesa. Mesmo com um jogador a menos após a expulsão de Jarel Kwanza, a Inglaterra resistiu à pressão dos donos da casa. Raúl Jiménez marcou o segundo gol mexicano e deixou o confronto emocionante até os minutos finais, mas os ingleses seguraram o resultado e avançaram para enfrentar a Noruega nas quartas.

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0: audiência o resumo da novela A Nobreza do Amor. Malungo agradece as informações recebidas de Jorge. Diógenes e Marta confrontam Virgínia diante das acusações de Lúcia. Onildo afirma a Fátima que Miguel e Salma têm o direito de saber a verdade sobre seu estado de saúde. Fátima engana Salma, a fim de continuar manipulando a filha. José se preocupa quando Alica diz que contará a Omar sobre seu envolvimento com Tonho. Dumi sugere que Kênia disfarce seu descontentamento com Gendal. Dumi comenta seu plano de furtar as joias do rei com Akin e Ladiza. Bartô divide com Miguel a ideia de construir um santuário para sua mãe em Barro Preto. Diógenes e Mirinho questionam Sebastião sobre seu apoio ao crime de Virgínia. Alica revela a Tonho que Omar está chegando ao Brasil.
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4: 11 e 2.
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3: Conta!
2: Será?
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4: Ótima terça-feira para todo mundo. Hoje, 7 de julho de 2026. Eu sou Kleber Salles e a gente começa aqui o nosso Pronto Falei falando dele. Haja coração. Galvão Bueno, que revelou que recusou um convite da Cazé TV, gente, para narrar jogos após deixar a TV Globo, onde trabalhou por 43 anos. Segundo o narrador, ele ainda estava sob uma cláusula de não concorrência no contrato com a emissora, o que o fez considerar inadequado aceitar a proposta naquele momento. Galvão explicou que, apesar de a restrição não envolver transmissões digitais, preferiu não participar por entender que haveria conflito com a Globo, que também dividia direitos de exibição. O narrador deixou a Globo em 2022 e atualmente voltou às transmissões esportivas pela TV aberta em outro projeto. Tudo bom, né? Galvão Bueno, que teve uma experiência, acho que até que foi breve, né? Na internet, lá no canal GB, né? Quando, assim que ele saiu da Globo, ele narrou até um amistoso da seleção, se eu não estiver enganado, né? Mas não, quase, hein, por pouco que ele não participa aí da Cazé TV. É, rapaz, Cazé TV tá com tudo aí nessa Copa, hein? Daqui a pouco a gente volta no nosso Pronto Falei.
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4: Então estamos de volta, bom dia aí para você, ligados aqui do nosso programa, né? Agradeço a audiência, você amigo ouvinte, sintonizados com o nosso programa, agradeço sempre a companhia de você que se liga aqui com o nosso programa Bom Dia Turiaçu, dessa edição especial aqui do Bom Dia, dessa super terça-feirona. Obrigado aí pela companhia, tá bom? E, é isso aí, vamos juntos aqui com você na melhor programação, na melhor sintonia, os grandes e os principais sucessos, lançamentos também, né? Claro, rolando aqui para você na nossa programação. Agradeço, como sempre, a audiência, tá? Beleza? Agradecendo aí nossos amigos ouvintes ali no Rabelão, Dona Leonor, ouvindo a gente ali no Rabelão, no centro da cidade também, tem uma turma boa ali no centro da cidade, os camelores, lojistas, enfim, comerciantes aí da nossa cidade estão ouvindo aqui o nosso programa. Uma ótima manhã, um ótimo dia, uma excelentíssima terça-feira, 11 horas e 13 minutos, vamos com um resumo das novelas.

resumo da novela Coração Acelerado. João Raul percebe o estado alterado de Agrado e cuida da moça. Tino agradece a noite passada com Esteban. Malvina e Laurinha percebem que passaram a noite lado a lado e confessam seu amor. Leandro e Eduarda finalmente ficam juntos. Agrado lembra de ter beijado João Raul e se surpreende. Thalita elogia o Zuzanete em suas redes e Ronê e Zilá ficam indignados com o fracasso de seu plano. Eva convida a Vânia para sair. João Raul e Agrado contam de seu beijo para Luan e Eduarda, respectivamente. Ronê pede ajuda a Nayane para convencer João Raul a embarcar no cruzeiro. João Raul e Agrado concordam em fazer o cruzeiro, para surpresa de todos.

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2: 11 horas e 30.
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13: E ela, nossa querida, estimada, salve, salve, Virgínia Fonseca, segue em destaque durante a Copa do Mundo de 2026, né? Cercada de atenção da mídia por sua vida pessoal e também pela atuação como repórter do Domingão com Hulk, a influenciadora esteve recentemente envolvida em rumores de relacionamento com Vinícius Júnior, tem compartilhado a rotina entre jogos, eventos, viagens e compromissos profissionais nos Estados Unidos. Ao longo da estadia, ela aparece acompanhada de um grupo de amigos próximos que fazem parte do seu círculo íntimo e também de seus negócios. Entre eles estão Duda Freire, Ebert Gomes, Lucas Guedes, Samara Pink e Rodolfo Rodrigo, nomes que a acompanham em viagens, projetos e nas redes sociais. O grupo ganhou destaque pela proximidade com Virgínia e pela presença constante em eventos ligados à influenciadora durante o Mundial. A Virgínia Fonseca tem seus fiéis escudeiros aí junto com ela em todos os projetos, né? Galera tá em todas aí, viu? E no caso aí da Duda Freire, conheceu agora, né? Há pouco tempo, mas tem amigas aí, dentre esses amigos aí, a maioria já conhecia, já trabalhava com a Virgínia antes da fama, né? Antes dela estourar na internet. Por enquanto é isso, gente. O nosso Pronto Falei vai ficando por aqui, mas está de volta amanhã no seu rádio. Até lá!
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resumo da novela Quem Ama, Cuida. Pilar confronta Adriana. Bruna discute com Carmita. Bia deixa claro a César que não gosta de Pilar. Brigitte reclama de Pilar para Tilde. Fábia diz a Dora que Ulisses mudou muito depois que ganhou a herança de Arthur. Patrick se oferece para ser par de Fábia na dança. Dora reconhece Otoniel ao vê-lo na academia. Ulisses perde dinheiro no jogo. Bruna pede emprego para Tiago na joalheria. Adriana revela a Maurício o motivo de ter se distanciado de Pedro. Rafael contrata Fernando. Adriana se voluntaria para ajudar pessoas desabrigadas. Pedro procura Ademir para dizer que ainda tem esperanças de que o pai se torne uma pessoa melhor. Pilar e seu motorista sofrem um assalto e são obrigados a sair do carro. Adriana e Pedro se encontram no abrigo como voluntários.

0: Você é demais, mas...
1: Muito obrigado, muito obrigado. Muito obrigado a todos vocês. Muito obrigado. Nunca mais.

0: É o som da Manu Batidão aqui pra você na sequência do Bom Dia Turiaçu. Chega no final do nosso programa de hoje, agradecendo a super audiência, a sua sintonia, a sua paciência. E é claro, amanhã estaremos de volta no nosso programa Bom Dia Turiaçu, com aquela sequência boa pra você curtir, pra você se apaixonar junto com a gente. Obrigado de verdade aí pelo carinho, pela audiência, pela companhia, pela paciência. Gente, amiga, uma ótima terça-feira, ótima tarde pra todos, né? Pra todos, dia 7 de julho. E amanhã, dia 8 de julho, estaremos aqui comandando para você a melhor sequência do rádio, a melhor sintonia do FM. Valeu, tchau, tchau, muito obrigado e até amanhã, assim, se Deus nos permitir, com mais uma edição aqui do Bom Dia Turiaçu. Valeu, gente.
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1: Hora certa.
2: 12 horas e 1 minuto.
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Que a paz do Senhor esteja sempre com você. Começamos agora a nossa jornada de adoração no programa É Para Adorar. Preparamos um espaço aqui especial para você, onde você vai ter harmonia, vai ter belas canções. E o mais importante, você vai se conectar com a divindade através da boa música gospel. Tá começando o nosso É Para Adorar.

0: de significado. Assim é cada momento aqui no nosso É Para Adorar. Já já a gente volta, hein?
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1: Hora certa.
3: 12:15.
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3: Hora certa!
4: 12 horas e 33 minutos.

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3: Bem-vindos de volta ao nosso É Para Adorar. Espero que tenha aproveitado o intervalo para renovar suas energias. Estamos aqui prontos para mais momentos de inspiração através da música.

0: Encerramos aqui mais uma edição do programa É Para Adorar. Que os louvores que ecoam aí hoje continuem a ressoar em seu coração, né? Inspirando e fortalecendo você todos os dias. Até o nosso próximo encontro aqui no programa É Para Adorar. Te vejo lá, hein?
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4: Hora certa.
5: 12:49.
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2: 13 horas e 22 minutos.

talvez alguém vai perguntar pra você: por que que você sobreviveu nessa batalha? O que que te manteve de pé? Aí tu vira pra essa pessoa e fala assim:

0: Aleluia! Glória a Deus!
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1: 13 horas e 30 minutos.
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5: Policial militar vê passageiro tentando sair pela janela de ônibus e impede assalto em São Luís. Tiroteio resulta na morte de duas pessoas na cidade de Bacabal. Homem desaparecido é encontrado pela Polícia Rodoviária Federal andando às margens da BR-135. Trem de passageiros da Estrada de Ferro Carajás retoma viagens após descarrilamento. Reconhecimento facial pode chegar às escolas municipais de São Luís. A gente fala também das eleições de 2026, porque as restrições eleitorais começam a valer. SESI e SENAI lançam cartilhas sobre os perigos das apostas online. Está no ar a edição do Jornal Central desta terça, dia 7 de julho de 2026.
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5: O Maranhão está sob o alerta amarelo de baixa umidade do ar, válido até às 18 horas desta terça, com aviso para 60 municípios à metade sul do estado, entre elas Balsas, Barra do Corda, Caxias, Grajaú, Timon, Presidente Dutra, Porto Franco, Carolina, Estreito e São João dos Patos. A umidade relativa do ar pode ficar entre 30% a 20%, aumentando o risco de desconforto, problemas respiratórios e queimadas. Por isso, a orientação é beber bastante água, evitar atividades físicas nos horários mais quentes e reduzir a exposição ao sol. Na cidade de Imperatriz, tempo firme, algumas nuvens, sem previsão de chuva e a máxima pode atingir os 32 graus. Enquanto o sul do estado segue com tempo seco, o norte do Maranhão pode ter chuvas ao longo do dia. Em São Luís, a previsão é de sol entre nuvens, previsão de chuva rápida e máxima de 29 graus. O trem de passageiros da Estrada de Ferro Carajás voltou a circular nesta terça, após ter viagens suspensas por causa do descarrilamento de um trem de minério entre os municípios de Igarapé do Meio e Vitória do Mearim. O repórter Matson Hiller tem mais informações.
6: Estão sendo apuradas as causas do descarrilamento de um trem de minério da empresa Vale, que ia de Paraupebas, no Pará, para São Luís, no Maranhão. O acidente aconteceu na madrugada de domingo, no trecho entre as cidades maranhenses de Igarapé do Meio e Vitória do Mearim. Alguns vagões se desprenderam da composição e tombaram. Não houve feridos, mas foram suspensos os serviços de cargas de minério e de transporte ferroviário de passageiros nos dois sentidos na Estrada de Ferro Carajás durante o domingo, tanto para quem parte das estações no Maranhão, quanto para quem estava com passagem marcada saindo das estações paraenses. O transporte de minérios foi retomado na manhã desta segunda-feira e as viagens do trem de passageiros da Estrada de Ferro Carajás serão retomadas nesta terça nos dois sentidos, com partida às 6 da manhã de Parauapebas, no Pará. Os passageiros que não puderam realizar suas viagens entre os dias 5 e 6 de julho podem remarcar o bilhete ou pedir o reembolso do valor pago na compra da passagem no prazo de até 30 dias. Mais informações podem ser solicitadas por meio do canal Alô Vale 0800-285-7000. A Estrada de Ferro Carajás completou 40 anos de operação este ano. Ela passa por 23 cidades do Maranhão e outras 4 no Pará. São mais de 860 quilômetros de percurso, sendo a maior distância percorrida por um trem de passageiros em terras brasileiras. Em uma única viagem, o número de passageiros pode chegar a 2 mil. No ano passado, mais de 420 mil pessoas utilizaram o serviço de transporte ferroviário da Estrada de Ferro Carajás. Da Rádio Nacional em São Luís, Madison Euler.
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5: Tiroteio resulta na morte de duas pessoas em Bacabal. Repórter Jauber Pereira.
0: Dois homens foram mortos a tiros na noite dessa segunda-feira no bairro Satúbal, na cidade de Bacabal, no interior do estado. De acordo com as primeiras informações, criminosos armados teriam chegado ao local e efetuado diversos disparos de arma de fogo contra um grupo de pessoas que estava nas proximidades de um bar. Uma das vítimas, identificada como Jadson, também conhecido como JP, de 27 anos de idade, morreu ainda no local do crime, antes da chegada do socorro. Durante a ocorrência, policiais encontraram com a vítima uma grande quantidade de munições e dois carregadores. A segunda pessoa atingida, identificada apenas como Pepetinha, foi socorrida e encaminhada ao Hospital Regional de Bacabal, mas não resistiu aos ferimentos e morreu após dar entrada na unidade de saúde. As circunstâncias do ataque e a motivação do crime são investigados pela Polícia Civil, que também trabalha para identificar os autores da ação criminosa. Central de Notícias Brasil, Jauber Pereira.
5: A seguir, policial militar vê passageiro tentando sair pela janela de ônibus e impede assalto.
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1: 13 horas e 38 minutos.
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5: Um policial militar impediu um assalto a um ônibus na noite dessa segunda-feira na Avenida Jerônimo de Albuquerque, em São Luís, após ver um passageiro tentando sair pela janela do coletivo e desconfiar da situação. Segundo a Polícia Militar, o agente acompanhou o ônibus e percebeu que o motorista estava sendo ameaçado com uma faca por um casal que tentou fugir, mas foi perseguido e preso com o apoio de uma guarnição no bairro da Coab. Os policiais recuperaram o celular roubado, apreenderam a faca usada no crime e o dinheiro levado no coletivo. Enquanto o motorista e passageiros reconheceram os suspeitos como autores do assalto. Só que durante o registro da ocorrência, a polícia ainda descobriu um mandado de prisão em aberto contra o motorista do ônibus e o caso foi encaminhado às autoridades competentes. O fim de semana na Baixada Maranhense teve o registro de homicídio, tentativas de assassinato e acidentes. Repórter Batista Peixoto.
10: Uma ocorrência grave foi registrada no município de Turiaçu, no povoado Colônia Amélia. Rubenilson Silva Gomes, 37 anos, foi morto após ser agredido com diversos golpes de um pedaço de madeira. Segundo testemunhas, a vítima e o suspeito, conhecido apenas como Marquinho, consumiam bebida alcoólica em um bar da comunidade antes de seguirem para uma área próxima ao campo de futebol onde ocorreu o crime. Após o homicídio, o autor fugiu e, apesar das buscas realizadas pela Polícia Militar, não foi localizado. Nesta cidade de Pinheiro, duas ocorrências de tentativa de homicídio mobilizaram as equipes policiais. Um homem identificado como José Eurico Arouxa foi esfaqueado durante uma discussão com sua companheira, conhecida por Meire, no bairro Antigo Aeroporto. A vítima foi socorrida em estado grave, encaminhada ao Hospital Regional Dr. Antenor Abreu, onde passou por cirurgia. Testemunhas relataram que a suspeita ameaçava matar a vítima durante a agressão. A mulher conseguiu fugir e continua sendo procurada. Na zona rural do povoado Ribeirão do Sítio, um homem foi atingido por dois golpes de faca após um desentendimento durante uma festa de aniversário. De acordo com a Polícia Militar, vítima e suspeito ingeriam bebida alcoólica quando iniciou a discussão. O autor, identificado apenas como Sérgio, fugiu antes da chegada da polícia e não foi encontrado. Outra ocorrência registrada nesta cidade envolveu uma briga entre dois homens na Praça de Pacas. Ambos consumiam também bebida alcoólica quando iniciaram uma discussão que terminou em agressões físicas, utilizando uma garrafa de cerveja. Os dois sofreram ferimentos, sendo um atingido na cabeça e o outro na região das costas, recebendo atendimento no Hospital Antenor Abreu. De Pinheiro, na Baixada Maranhense, Batista Peixoto.
5: Homem desaparecido é encontrado pela Polícia Rodoviária Federal caminhando às margens da BR-135. Jonas Mendes.
11: A PRF encontrou em Itapecuru Mirim um homem que estava desaparecido desde o dia 29 de junho. Ele estava desorientado na BR-135 e foi levado para a Polícia Civil em São Luís para o reencontro com a família. A PRF também flagrou um caminhão com Arla 32 adulterado na BR-226 em Barra do Corda. Durante a fiscalização na sexta-feira, o teste apontou contaminação por minerais no reagente. O motorista foi autuado por equipamento inoperante e responde por crime ambiental. O veículo foi liberado e o caso segue para os órgãos competentes. A PRF também flagrou motorista com anfetamina na BR-010 em Governador Edson Lobão. O condutor transportava frutas do Pará para São Paulo, portava 6 comprimidos e disse ter comprado em Goiás. Foi autuado por porte para o consumo pessoal e liberado em seguida. A PRF alerta para os riscos de dirigir sob efeito de estimulantes. Em Balsas, um homem de 40 anos morreu ontem após colisão entre um carro e um caminhão na BR-230. A vítima foi identificada como sendo Michel Lopes, que não resistiu e morreu no local. O caminhão ficou atravessado e a rodovia ficou interditada por mais de 5 horas. Só este ano, dados da PRF, na BR-230 já tivemos 13 mortes. E a Polícia Rodoviária Federal alerta para o aumento das ultrapassagens irregulares e pede atenção redobrada para os motoristas. Jonas Mendes, para a Central de Notícias Brasil.
5: No próximo bloco a gente fala de eleições, porque começam a valer as restrições eleitorais.
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0: 11:47.
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2: Curso de Inteligência Financeira capacita agentes no combate ao crime organizado. Quem conta pra gente é a repórter Letícia Maranhão.
3: Teve início a 4ª edição do curso de Inteligência Financeira, uma capacitação voltada para profissionais das forças de segurança pública que atuam no enfrentamento ao crime organizado.
4: Então, durante toda a semana, vamos ter aulas onde os nossos policiais civis terão capacidade de analisar e fazer toda a instrução do inquérito policial com análise financeira, com técnicas desenvolvidas aqui pelo Centro de Inteligência, né, onde será possível fazer toda essa análise do âmbito financeiro do crime de lavagem de dinheiro no tráfico de droga, nas organizações criminosas e nos demais crimes.
3: O treinamento reúne agentes de diferentes instituições e tem como objetivo fortalecer as competências técnicas, analíticas e estratégicas necessárias para identificação e investigação de crimes financeiros e esquemas de lavagem de dinheiro.
5: Com foco numa investigação criminal para recuperação de ativos, investigação criminal para entender a dinâmica econômica de enfrentamento à criminalidade organizada. Por isso é uma oportunidade imprescindível, uma oportunidade de extrema relevância para a capacitação da Polícia Judiciária do Maranhão.
3: Durante o curso, os participantes têm acesso a métodos, ferramentas e técnicas de inteligência financeira com foco na produção de conhecimento estratégico para subsidiar investigações e operações policiais.
5: É uma excelente oportunidade de trocar conhecimentos com os colegas daqui do estado do Maranhão, tendo em vista que hoje as organizações criminosas estão cada vez mais procurando ocultar valores, ocultar dinheiro, né, proveniente do crime. E esse conhecimento de inteligência financeira visa capacitar as forças de segurança para que consigam, com tecnologia, com inteligência, cada vez mais alcançar esses valores que estão sendo ocultados.
2: Gestores públicos, pré-candidatos e órgãos da administração pública já devem cumprir as restrições previstas pela legislação eleitoral para as eleições 2026, que passam a valer em todo o país, inclusive no Maranhão, com o objetivo de garantir igualdade entre os candidatos. A reportagem é de Gabriel Bruno.
6: Publicidade, inaugurações de obras e contratações de shows por agentes públicos estão entre as proibições para evitar a promoção de candidaturas antes das eleições de outubro. É que começou o período do defeso eleitoral, que vai até 25 de outubro, dia do segundo turno, se houver. O objetivo das regras é garantir a igualdade de competição entre aqueles que vão disputar os votos dos eleitores. O desrespeito ao defeso eleitoral pode levar a multas e cassação do registro ou do diploma do candidato, e com a possibilidade de eventuais sanções por abuso de poder político. Os eleitores devem ficar atentos e denunciar, diz o especialista em direito eleitoral, Alberto Rolo.
7: O eleitor pode fazer a sua denúncia pedindo providências, pedindo apuração no site, né, da Justiça Eleitoral através do Ministério Público Eleitoral. E assim o eleitor pode colaborar. Agora, lógico, tem que colocar as provas mínimas daquilo que ele está noticiando. Um vídeo, uma foto, alguma coisa que mostre que não é só uma fofoca.
6: Então, até as eleições acabarem, está proibida a publicidade de obras, programas, serviços e campanhas de órgãos públicos, exceto em casos graves e urgentes e com reconhecimento pela Justiça Eleitoral. Da mesma forma, não pode fazer pronunciamento em rede de rádio e TV. Entre outras proibições, estão repasse de verbas da União aos estados e dos estados aos municípios, além da nomeação ou dispensa de pessoal. Inaugurações de obras e contratações de shows estão proibidos. Nenhum candidato pode participar de eventos desse tipo, explica Alberto Rolo.
7: Então não é só um presidente ou um governador, é qualquer candidato. Então deputados federais, senadores, deputados estaduais, ninguém pode comparecer à inauguração de obra pública agora, né? Esse período já está em vigor.
6: Os canais oficiais dos governos, sites e redes sociais vão ter que excluir informações, nomes, símbolos ou qualquer coisa que permita identificar autoridades. Então tem que tirar tudo do ar. A exceção são os dados que garantam transparência fiscal e acesso à informação. Da Rádio Nacional em Brasília, Gabriel Brum.
2: E um levantamento nacional aponta o Maranhão com o maior salário inicial de professores da região Nordeste. Taliana Luiz.
8: O Maranhão tem o maior salário inicial para professores da rede pública estadual do Nordeste e o segundo maior do Brasil. Os dados são de um levantamento divulgado pelo Centro de Liderança Pública. De acordo com o estudo, o salário inicial dos professores maranhenses é de R$ 8.452,03 para uma jornada de 40 horas semanais. O estado fica atrás apenas de Mato Grosso do Sul, onde a remuneração inicial passa dos R$ 13.000. O levantamento informa ainda que a média nacional do salário inicial dos professores das redes estaduais é de R$ 6.212,36, enquanto o Rio de Janeiro registra o menor valor do país, com R$ 4.867,77. Segundo o Centro de Liderança Pública, as diferenças salariais entre os estados estão relacionadas à capacidade financeira, ao orçamento disponível e aos planos de carreira do magistério. A entidade afirma que valorizar os professores é essencial para atrair profissionais qualificados e melhorar a qualidade da educação pública. Central de Notícias Brasil de São Luís, Taliana Luiz.
2: A seguir, reconhecimento facial pode chegar às escolas municipais de São Luís.
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0: 11:57.
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4: A Câmara Municipal de São Luís analisa um projeto de lei que estabelece diretrizes para o uso de reconhecimento facial e outras tecnologias de identificação nas escolas da rede municipal de ensino, com o objetivo de reforçar a segurança de alunos, professores, servidores e visitantes. A proposta, de autoria da vereadora Rosana da Saúde, não obriga a implantação imediata do sistema, mas define regras para uma futura adoção, como o consentimento dos pais ou responsáveis e o cumprimento da Lei Geral de Proteção de Dados, garantindo a privacidade e a proteção das informações dos estudantes. O projeto também permite o uso de outras formas de controle de acesso, como os crachás, cartões eletrônicos e câmeras de monitoramento, e segue em análise nas comissões de Constituição e Justiça de Educação da Câmara Municipal antes de ser votado pelos vereadores. SESI e Senai lançam cartilhas sobre os perigos das apostas online. Repórter Pedro Lacerda.
5: O SESI, Serviço Social da Indústria, e o Senai...
4: Sobre os perigos das apostas online. Repórter Pedro Lacerda.
5: O SESI, Serviço...

0: já que dificuldades financeiras ou emocionais dos trabalhadores podem comprometer a atenção, a segurança e a produtividade nas empresas. As cartilhas trazem ainda orientações sobre educação financeira e a importância de buscar ajuda diante de sinais de perda de controle. A proposta integra as ações do SESI e do SENAI para ampliar a conscientização sobre as BETs, um tema que tem ganhado cada vez mais relevância em todo o país. Da Rádio Nacional em Brasília, Pedro Lacerda.
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2: Espanha e Bélgica avançam às quartas e a Argentina joga hoje. Repórter Bruno Mendes.
3: Nesta segunda-feira, mais duas equipes se classificaram para as quartas de final da Copa do Mundo, Estados Unidos, México e Canadá. A Espanha de Lamine Yamal venceu o Portugal de Cristiano Ronaldo por 1-0 e carimbou o passaporte para a próxima fase. A Bélgica bateu os Estados Unidos por 4-1 e também conseguiu classificação. Espanha e Bélgica se enfrentarão pelas quartas na próxima sexta-feira, às 16h em Los Angeles. Nesta terça-feira, mais duas partidas. A Argentina de Lionel Messi encara o Egito de Mohamed Salah no Mercedes-Benz Stadium em Atlanta, nos Estados Unidos, a partir de 1h. Técnico Lionel Scaloni falou sobre a criação de gols do time argentino e as jogadas aéreas da equipe.
4: Sim, seguro que isso também é importante, porque hemos hecho gol de pelota parada.
5: Sim, com certeza isso também é importante, porque fizemos gol de bola parada que trabalhamos bastante. Essa equipe sempre dá demonstração de caráter. Sofremos um empate por duas vezes. E aí, eu quero enfatizar que a equipe sempre foi para frente em busca do gol. Os caminhos nem sempre foram os corretos, mas eu estaria muito mais preocupado se não tivéssemos criado chances de gol.
4: Estaria muito mais preocupado se não hubiéramos tenido situações de gol.
3: Às 17h, Suíça e Colômbia duelam no estádio BC Place em Vancouver, no Canadá. Na Rádio Nacional em Brasília, Bruno Mendes.
2: O Jornal Central é uma produção do Departamento de Jornalismo da Central de Notícias Brasil. A técnica é de James Chaves e a apresentação foi de Tereza Cristina. Estarei de volta amanhã, neste mesmo horário, aqui na sua emissora. Obrigada pela companhia e até amanhã.
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7: Olá, meus amigos, um grande abraço. Está começando mais um Central Esportes, edição desta terça-feira, dia 7 de julho de 2026. Obrigado pela sua companhia, obrigado por estar conosco. Sempre é um grande prazer estar com você nas emissoras parceiras, nossas emissoras que estão retransmitindo o programa Central Esportes, uma produção da Central de Notícias Brasil. Muito obrigado, seja bem-vindo, seja muito bem-vindo. Estamos juntos mais uma vez. Aqui, a partir de agora, você confere os principais destaques do esporte na sua região e também no Brasil e no mundo. E os destaques de hoje, você confere. Imperatriz define logística de viagem para o Ceará, onde enfrentará o Ferroviário, jogo decisivo na terceira fase do Campeonato Brasileiro da Série D. Série C. MAC inicia a preparação para enfrentar o Ipiranga do Rio Grande do Sul, jogo que acontece no próximo domingo. Quartas de final do Campeonato Maranhense da Série B estão definidas. Oitavas de final da Copa do Mundo começa no sábado. Tem Noruega, Inglaterra, Espanha e Bélgica, França e Marrocos. Tudo isso e muito mais a partir de agora. Estamos juntos no ar mais um Central Esportes.
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7: 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Prossegue a Copa do Mundo hoje com mais 2 jogos. A bola vai rolar 1 da tarde para a Argentina e Egito. A Suíça enfrentando a seleção da Colômbia às 17 horhas, horário de Brasília. Os 2 jogos de hoje na Copa do Mundo dos Estados Unidos, do México e também do Canadá. Brasileiro Série B tem Atlético e Operário do Paraná. E ontem pela Copa do Mundo, os seguintes resultados: Portugal 0, Espanha 1. Espanha assegurou a classificação. Estados Unidos 1, Bélgica 4. A Bélgica garantida na próxima fase da competição, portanto, venceu os Estados Unidos de goleada pelo placar de 4-1. E na primeira Copa do Mundo com 48 seleções, os confrontos das oitavas começam neste sábado, serão 2 jogos por dia até encaminhar os classificados à próxima fase da Copa do Mundo. E no jogo entre Portugal e Espanha, destaque para a despedida, né? O grande destaque de ontem foi a despedida do craque Cristiano Ronaldo, da sua última Copa do Mundo. Ele que tem 41 anos, foi o 6º Mundial da sua carreira e deixou o campo aos prantos, marcando o fim de uma era. Ele que se despede como o único jogador a marcar gols em 6 edições diferentes de Copas do Mundo. Foram 27 partidas e 11 gols no torneio. Parabéns então, grande craque. O mundo do futebol vai ficar triste com a despedida, a aposentadoria do Cristiano Ronaldo, craque realmente, e jogador português. A Copa do Mundo em destaque, vamos falar da Copa do Mundo, hein? Copa do Mundo tá chegando a sua reta decisiva, a sua reta final, então vamos saber agora as informações da Copa do Mundo. Chegando o repórter Bruno Mendes.
8: Nesta segunda-feira, mais 2 equipes se classificaram para as quartas de final da Copa do Mundo, Estados Unidos, México e Canadá. A Espanha de Lamine Yamal venceu o Portugal de Cristiano Ronaldo por 1-0 e carimbou o passaporte para a próxima fase. A Bélgica bateu os Estados Unidos por 4-1 e também conseguiu classificação. Espanha e Bélgica se enfrentarão pelas quartas na próxima sexta-feira, às 16h, em Los Angeles. Nesta terça-feira, mais 2 partidas. A Argentina de Lionel Messi encara o Egito de Mohamed Salah no Mercedes-Benz Stadium em Atlanta, nos Estados Unidos, a partir de 1 da tarde. Técnico Lionel Scaloni falou sobre a criação de gols do time argentino e as jogadas aéreas da equipe.
9: Sim, seguro que isso também é importante porque hemos hecho gol de pelota parada. Que
10: sim, com certeza isso também é importante porque fizemos gol de bola parada, que trabalhamos bastante. Essa equipe sempre dá demonstração de caráter. Sofremos um empate por 2 vezes e aí eu quero enfatizar que a equipe sempre foi para frente em busca do gol. Os caminhos nem sempre foram os corretos, mas eu estaria muito mais preocupado se não tivéssemos criado chances de gol.
9: Estaria muito mais preocupado se não hubiéramos tido situações de gol.
8: Às 17h, Suíça e Colômbia duelo no estádio BC Place em Vancouver, no Canadá. Na Rádio Nacional em Brasília, Bruno Mendes.
7: Muito bem, vamos aqui com o programa Central Esportes. Obrigado você que está conosco na sua emissora, acompanhando o nosso programa, oferecimento mundodamídia.com. 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Vamos girando com mais informações aqui em destaque para você no Central Esportes. Beleza, então. 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É isso aí. Você conferiu os destaques de hoje aqui no Central Esportes. Na volta do intervalo, vamos falar do Imperatriz, vamos falar da seleção da Argentina, que joga hoje de olho em mais um título mundial, e as quartas de final do Campeonato Maranhense de Futebol, a classificação, tudo isso e muito mais. Na sequência, o nosso Central Esportes, que agora dá um tempo, mas volta já.
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0: 9:24.
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5: Estamos de volta, meus amigos, aqui com Central Esportes. Obrigado pelo seu carinho, obrigado pela sua audiência nas emissoras que estão conosco em todo o estado do Maranhão. Um grande abraço, hein? Eu tenho um recado muito importante. 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Vamos destacar o Maranhão Atlético Clube. Iniciou a preparação visando o jogo pela Série C para enfrentar o Ipiranga do Rio Grande do Sul no próximo domingo. Quem traz as informações é o repórter Jalber Pereira.
6: Maranhão. Olá, Roberto, uma excelente terça-feira para você e para todos que acompanham ao Central Esporte aqui pela sua emissora. Olha, o time do MAC voltou às suas atividades nessa segunda-feira lá no Parque Valério Monteiro para o compromisso do próximo domingo contra a equipe do Ipiranga do Rio Grande do Sul, em partida que será realizada na capital maranhense e válida pela 14ª rodada da terceira divisão. O MAC vem de derrota por 1-0 para o time do Inter de São Paulo, também atuando na capital maranhense, e agora, diante dos gaúchos, vai em busca da sua quarta vitória na terceira divisão, que já não acontece há 7 jogos. O Maranhão vem de uma sequência negativa de 7 jogos sem vencer e há 6 jogos sem marcar sequer um golzinho. Então o MAC já trabalha principalmente no seu sistema ofensivo para tentar mudar esse patamar, mudar essa história negativa do time nos últimos jogos. Para esse próximo compromisso, o MAC já terá 2 reforços importantes. A volta do meio-campista Vander, que cumpriu suspensão automática pelo 3º cartão amarelo no jogo passado, assim como o atacante Will, outro jogador também importante que desfalcou a equipe atleticana nesse jogo diante da equipe do Inter de Limeira. Então, com todos os jogadores à sua disposição, o técnico Gerson Testoni já trabalha estratégias no sentido já de mudar esse patamar e fazer com que o MAC reencontre o caminho das vitórias. Lembrando que o Maranhão tem 14 pontos conquistados em 13 jogos disputados e com isso ocupa a 17ª posição na tabela de classificação. Caso não consiga vencer na próxima partida, pode entrar até mesmo na zona do rebaixamento, mas vai depender também de outras combinações de resultados. Nas próximas horas, a diretoria já deve anunciar a venda dos ingressos e vai contar mais uma vez com carinho e a presença dos seus torcedores para que possa ter essa força extra e assim reencontrar o caminho das vitórias. O sinal de alerta já está ligado a algumas partidas lá no Parque Valério Monteiro, mas todos acreditam na capacidade e na força do seu elenco para que as vitórias possam ser reencontradas e a Silmar que consiga avançar na terceira divisão. Então é isso, essas as últimas do quadricolor maranhense para o público ouvinte que acompanha ao Central Esporte.
5: Você, Jalber Pereira. Beleza, então, tá aí o Jalber Pereira destacando as informações da equipe do Maranhão Atlético Clube. Logo mais tem as informações do Imperatriz, que tem dúvida no meio campo para a decisão contra a representação do Ferroviário. Mas agora vamos falar as informações do esporte amador com o repórter João Batista Varlan.
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7: Aos amigos do Central Esporte, um grande abraço. Roberto Ramos, um grande abraço. Aqui na cidade de Bonção vamos ter as semifinais do Campeonato Municipal de Futsal. Às 19 horas, na quinta-feira, Boca Júnior e Juventude. E às 20 horas, no jogo principal, só resenha e Arsenal. Também, nesse final de semana, dia 12, a partir das 3 horas da tarde, vamos ter a grande final da Taça da Integração, envolvendo PEC e Palmeiras do Oiteiro. O jogo está chamando a atenção, porque se trata de dois grandes dentro do futebol aqui no município de Monção. Também vamos ter, está programado, o campeonato da MA 342-2026, o grupo A, Santa Maria, Cordeiro, Morros e São José. No grupo B, Vila Esperança, Canarana, Margarida Alves e Santa Helena. A competição está programada para começar dia 25 de outubro, às 14 horas, no campo do Martiliano. Cordeiros e Santa Maria, no jogo principal São José e Morros, no domingo, dia 26, no campo do Martiliano, Vila Esperança e Margarida Alves, Canarana e Santa Helena. Esses são os jogos que vão movimentar aqui o futebol dentro do município de Monção nesse final de semana. Roberto Ramos, em nome da ampla, aperfeiçoada, organizada voz do futebol, João Batista Valan, porque com a gente sempre o futebol tem mais emoção.
5: Beleza, estamos de volta. Valeu, João Batista Varlan, da região de Monção. Grande abraço também, fazendo um grande trabalho e que é uma grande expressão da comunicação nessa região. Grande abraço para o João Batista Varlan. Obrigado pela colaboração aqui no Central Esportes, tá bom? Olha, vamos falar da Copa Sub-18, que acontece também no interior do estado. Quem traz as informações é o repórter Márcio, é o Márcio do Fogoso, é isso? Vamos lá, Márcio.
8: Olá, Jalber. Neste domingo aconteceu a abertura da Copa Fogoso, a 8ª edição da Copa Fogoso, entre Guerreiro do Moinho, o atual campeão invicto, né, do ano passado, né, contra a poderosa equipe Juventude do Santiago, né, onde o Juventude ganhou, né, os Guerreiros do Moinho no placar de 4-1, grande atuação do Josué, que foi eleito craque da partida, né? Tivemos a participação da nossa pré-candidata a deputada federal, Luísa Calvé, né, que esteve conosco prestigiando, né, este grande jogo, né, que aconteceu no Fogoso, né? Por isso que a Copa é Copa Fogoso, tendo como organizador eu mesmo, Márcio do Fogoso, diretamente para a Central do Esporte.
5: Estamos de volta, obrigado Márcio, com as informações aí da sua região, trazendo, e você que acompanha o nosso programa, pode mandar também as informações do seu campeonato, da sua comunidade, aqui para o Central Esporte, tá bom? E acompanhe durante toda a nossa programação as informações do esporte. Vamos destacar o time do Imperatriz. O Imperatriz deu sequência nesta terça-feira à preparação para o confronto decisivo diante do Ferroviário, válido pelo jogo de volta da terceira fase da Série D do Campeonato Brasileiro. Depois do empate por 1-1 na partida de ida, disputada no Frei Epifânio, o Cavalo de Aço precisa de uma vitória para garantir a classificação à próxima fase da competição. Em caso de novo empate, a vaga será decidida às cobranças de pênaltis. Para a partida, o volante João Vitor é dúvida. O jogador sentiu dores na parte posterior da coxa e está em tratamento no departamento médico. A situação será reavaliada ao longo da semana para definir se terá condições de viajar com a delegação. Olha, Imperatriz viaja na sexta-feira, né? Com destino ao Ceará, levando a esperança de conquistar uma vaga à próxima fase do Campeonato Brasileiro da Série D e obter o acesso à Série D, à Série C do Campeonato Brasileiro. Vamos girando com as informações do mundo da velocidade. E quem chega trazendo as informações da Fórmula 1 é o repórter Armando Capriotti.
9: Alô, galera que é apaixonada pela velocidade. Mundial de Fórmula 1, temporada 2026, nas ondas do rádio, no próximo grande prêmio, será em Spa-Francorchamps, na Bélgica. É um grande prêmio de Spa-Francorchamps. Os últimos 4 anos, teve um bom desempenho os carros, principalmente da RBR, com o piloto Max Verstappen, que teve a oportunidade de vencer em 2022 e 2023. Já no ano de 2024, na Bélgica, quem ganhou foi o piloto Lewis Hamilton. Ganhou correndo, até então corria pela Mercedes. Já no ano de 2025, quem ganhou na Bélgica foi o piloto Oscar Piastri, da McLaren. A McLaren já despontava como sendo a melhor equipe da temporada de 2024 e 2025. Se espera uma grande corrida, onde o piloto Lewis Hamilton e Charles Leclerc buscam mais uma vitória da Ferrari, colocando assim a Ferrari na briga pelo campeonato, coisas que já não acontecia há alguns anos. Também o piloto Kimi Antonelli, que é italiano, pela Mercedes, ele está desbancando o piloto George Russell, que é seu companheiro, e está na frente no Mundial de Pilotos. Também outro destaque, a gente pode destacar, é do piloto brasileiro Gabriel Bortoleto, que está ficando só na 12ª colocação, porque são 5 equipes da Fórmula 1 que estão brigando hoje pelo título. Botamos dizer assim, ó, a McLaren, né, briga também pelo título, está brigando pelo título, a Mercedes briga também pelo título, a Ferrari agora está se agitando para brigar mais pelo título e também a RBR briga mais pelo título. Então essas 4 equipes, elas estão brigando pelo título. A Red Bull Bulls, ela não briga pelo título, mas ela está ali entre as 5 melhores equipes. E a equipe do piloto Gabriel Bortoleto, ela é a 6ª melhor equipe hoje da Fórmula 1. Ela está assim disputando ali a 12ª colocação, 13ª e às vezes a 10ª. Agora, os outros pilotos que tiveram muita sorte durante essa temporada, tanto da McLaren, da Alpine, eles tiveram muita sorte e tiveram mais pontos do que o brasileiro Gabriel Bortoleto. O brasileiro hoje tem 6 pontos, tudo conquistado por ele correndo pela Audi. Então, esse vai ser o destaque da Fórmula 1 nesta temporada.
5: 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Vamos ficando por aqui, um abraço a todos e até amanhã com mais uma edição do Central Esportes.
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0: 11:44.
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3: Uma excelente terça-feira pra você. Hoje, terça-feira, terçou, hein? Eu sou Kleber Salles. E aí, tá a fim de curtir aquele ritmo contagiante, né? O programa que vai animar o seu dia, certamente, é o nosso pagodaço. Com certeza, agitando aí a sua terça-feira. Então, bora curtir, hein? Vamos se jogar junto aqui no pagodaço. Aumente o volume. A minha primeirinha de hoje é essa daqui. Sim.

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1: Esse é o nosso pagodaço pra finalizar mais uma sequência aqui. Essa música aí é show, hein? Daqui a pouquinho tem mais sucessos. As melhores você confere com a gente no pagodaço pra você fazer aquela swingueira com a gente aqui. Eita, nós!
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1: Hora certa.
2: 15 horas e 6 minutos.
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1: E já estamos de volta com essa swingueira número 1 do rádio aqui, o nosso pagodaço. As melhores músicas do samba e do pagode pra você.
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0: Senhor continua para todos nós. 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
1: Valeu, Lucas Morato.
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3: Fechando mais uma sequência aqui na programação do nosso Pagodaço. O melhor do samba e do pagode para você swingar com a gente aqui, hein? Daqui a pouco eu volto com mais músicas. Não sai daí.
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0: 11:31.
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1: Sente só que beleza, é o Pagodaço, as melhores músicas do samba e pagode, na melhor programação, hein? De volta aqui no seu rádio.
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0: fechando mais uma sequência aqui no Pagodaço de hoje. Valeu demais, meu amigo, minha amiga, pela audiência, pela companhia, viu? Olha, o Pagodaço tá de volta amanhã aqui no seu rádio. Grande abraço, ótima semana aí pra todo mundo. Semana tá só no começo, né? E amanhã, quarta-feira, eu tô de volta por aqui com o Pagodaço, hein?
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0: 11:56.
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9: Olá, voltamos e o Info News está no ar com o último bloco do dia, deixando você muito bem informado nesta terça-feira. O governo federal negocia cerca de 20 contratos com multinacionais e prevê o lançamento de um foguete ainda este ano. A estratégia comercial busca inserir o país no mercado aeroespacial global, um setor que movimenta bilhões de dólares anualmente. A empresa sul-coreana InnoSpace recebeu autorização oficial para realizar uma nova operação no Centro Espacial de Alcântara, no Maranhão. A estatal Alada lidera as negociações com organizações estrangeiras para otimizar o uso da infraestrutura tecnológica da base brasileira. A demanda por envio de satélites cresce rapidamente e atrai o interesse de grandes corporações americanas, asiáticas e também europeias. Diretores do setor estimam que as instalações nacionais possuem capacidade para absorver a grande maioria das missões globais de pequeno e médio porte. A localização geográfica maranhense reduz o consumo de combustível dos veículos lançadores em até 30% por sua proximidade com a linha do Equador. Essa vantagem técnica e as condições climáticas favoráveis consolidam o potencial logístico da base no cenário internacional. Assim encerramos mais um Info News. Eu sou o Silva Júnior e volto amanhã com mais notícias para você. Grande abraço e até lá.
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15: Boa tarde. Estou chegando. Boa tarde pra você. E aí, tudo certinho? Prazeraço, Johnny Silva por cá. Hoje, terça-feira, hoje, 7 de julho de 2026. Tá preparado? Tá preparado? Tá começando mais uma tarde mais que demais. Você já sabe, é muita música boa. É sertanejo, é arrocha, é pisadinha, é bolero, é funk, é pop rock, pop nacional, pop internacional. Ah, é muita coisa, né? Pra gente curtir juntinhos. Nessa tarde, é funk, é pop rock, pop nacional, pop internacional. Ah, é muita coisa, né? Pra gente

você ouvindo só as melhores nesta terça-feira maravilhosa. Obrigado pelo carinho, pela audiência. Você curtindo aí, Sofia Carzon. Passou por aqui o Jorge Mateus, Sol nos Olhos. Continuamos nessa mesma vibe maravilhosa. Tá chegando o modão aqui com Lauana Prado, Bar de Bairro.

0: Aqui é só sucesso, né? Você relembra também aqui na nossa Tarde Mais Que Demais. É o Murilo Luffy com o Zé Neto e Cristiano Veneno. E antes você curtiu aqui o Kiko, o Leandro e o Bruno, KLB, a cada 10 palavras. Ah, relembrou também aí, né? Obrigado pelo carinho, pela audiência. Vou para um breve intervalo, mas já já eu tô de volta.
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3: Boa tarde.
4: Boa tarde.
5: 16:27.
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10: E a nossa tarde merece tudo de bom, tudo de mais gostoso, tudo de mais delicioso. É isso aí, música boa é o que não falta por aqui. Tá chegando Menos é Mais, brinda aí.

isso aí, a Marília Tavares não pode faltar nas nossas tardes por aqui, né? Palavras de Perdão passou por aqui, o Sorriso Maroto brilhantando também a nossa tarde. Ah, como essa tarde tá gostosa, né? O que você está aprontando por aí? Tá em casa, tá no trabalho, tá no trânsito, tá no centrão da cidade? Conta pra gente, tá bom? Por aqui continua, chegando mais músicas aqui na nossa tarde, mais que demais.

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2: Hora certa.
3: 17:08.
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0: 19 horas.
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2: da aplicação de novas tarifas sobre produtos brasileiros.
1: Maranhão.
2: Trata-se de uma sobretaxa de 25% sobre diferentes produtos exportados pelo Brasil. Em alguns casos, a taxação pode chegar até 37,5%. O ministro do Desenvolvimento, Indústria, Comércio e Serviços, Márcio Elias, afirmou que as negociações seguem em andamento e que estão concentradas na defesa dos interesses comerciais do país.
3: Não sairemos da mesa de negociação em momento algum e não permitiremos jamais que um tema que não diga respeito à relação comercial, à relação econômica, à boa relação política que o Brasil sempre teve com os Estados Unidos, ela deixe de presidir ou orientar as conversas, né? Não há espaço para discussão de outra natureza que não seja a defesa da soberania e a defesa dos reais interesses do Brasil.
2: Segundo o ministro Márcio Elias, a reunião foi uma continuidade às conversas iniciadas na semana passada. Os temas foram divididos por áreas e uma das frentes tratou também da cooperação no combate ao crime transnacional.
3: Há um reconhecimento de que é possível avançarmos nesse ponto. O Ministério da Justiça aqui no Brasil fez um trabalho, nós já tínhamos apresentado na visita do presidente Lula ao presidente Trump e hoje nós detalhamos um pouco mais esse plano bilateral.
2: O prazo final para o governo dos Estados Unidos definir a aplicação de novas tarifas sobre produtos brasileiros é 15 de julho. Outra reunião entre os dois governos deve acontecer esta semana. Reportagem Luana Karen.
4: O vício em jogos de azar é prejudicial à saúde mental e financeira dos apostadores.
5: O aplicativo Meu SUS Digital oferece acompanhamento e tratamento.
4: Um teste identifica os sinais e por meio do aplicativo é feito o encaminhamento com consultas online com especialista.
5: Tratamento.
4: Um teste identifica os sinais e por meio do aplicativo é feito o encaminhamento com consultas online.

0: nome, ludopatia, distúrbio psiquiátrico de quem tem compulsão por jogos de azar. Uma pesquisa da Universidade Federal de São Paulo aponta que quase 1,5 milhão de brasileiros acima de 14 anos apresenta algum sinal deste transtorno. Com a expectativa de atender até 600 pessoas por mês, o aplicativo Meu SUS Digital começou a oferecer teleatendimento gratuito para quem enfrenta esta enfermidade, como explica Marcelo Quimatti, diretor do Departamento de Saúde Mental, Álcool e Outras Drogas do Ministério da Saúde.
1: A pessoa ela vai saber se ela tem problemas ou não com jogos e apostas. Ela vai primeiro ser acolhida, vai fazer uma marcação de atendimento, vai passar por um acolhimento e depois vai entrar num programa de cuidado.
0: Para utilizar o serviço, é preciso acessar o aplicativo e realizar um autoteste, com perguntas que ajudam a identificar sinais de risco. Nos casos mais graves, o ciclo de cuidados inclui até 13 consultas por vídeo, com duração média de 45 minutos. O atendimento é gratuito e confidencial e realizado por psicólogos ou terapeutas ocupacionais com o apoio de médico psiquiatra quando necessário. Marcelo Quimatti aponta sinais de quando procurar ajuda.
1: Ela deixa de ter algumas outras atividades, ela começa a comprometer a renda pessoal ou familiar ao longo de um mês. Quando ela começa a perder e ela continua jogando para recuperar o que ela perdeu. Quando uma pessoa ela começa a fazer isso, ela já está com um problema bem instalado.
0: O Meu SUS Digital pode ser baixado gratuitamente nas lojas Android ou iOS, ou acessado na versão web em meususdigital.saude.gov.br. Reportagem Graziele Bezerra.
2: E a Polícia Federal realiza operação para investigar operações ilegais em empresas de aposta online, as chamadas bets.
3: A Operação Véu de Maia investiga um suposto esquema de lavagem de dinheiro e evasão de divisas envolvendo 87 empresas.
2: Foram cumpridos 9 mandados de busca em municípios de Goiás, São Paulo e Rio Grande do Sul.
3: Os investigados podem responder por crimes como lavagem de dinheiro, evasão de divisas e organização criminosa.
2: A Receita Federal abriu consulta à restituição automática do imposto de renda.
3: A partir de amanhã, os contribuintes podem checar se têm direito ao lote especial de restituição automática.
2: Ele é destinado a contribuintes que não apresentaram declaração e possuem um cronograma próprio.
4: O lote automático beneficia contribuintes que não eram obrigados a declarar o imposto de renda em 2025, não entregaram a declaração, tiveram o imposto retido na fonte em 2024 e têm até R$ 1.000 a receber. Para receber, é necessário que o CPF esteja regular e vinculado a uma chave Pix. Para saber se tem direito, a consulta poderá ser feita pelo site ou pelo aplicativo da Receita Federal a partir desta quarta-feira. Também será possível conferir a declaração simplificada feita pela Receita e incluir informações, se necessário, além de fazer ajustes antes da conclusão do processamento. O órgão orienta que a consulta seja realizada apenas pelos canais oficiais para garantir a segurança das informações. O pagamento vai ser feito no dia 15 de julho, diretamente na conta vinculada à chave Pix do tipo CPF. Graziela Mendonça para a Voz do Brasil.
3: A Receita Federal ressalta que este lote especial de restituição automática não faz parte do calendário regular de restituições.
2: Os lotes regulares continuam sendo pagos normalmente aos contribuintes que entregaram a declaração dentro do prazo legal. O próximo lote regular está previsto para o dia 31 de julho.
3: Começaram hoje os pagamentos do seguro defeso referentes a períodos de proibição da pesca anteriores a 2026.
2: No valor de um salário mínimo por mês, o seguro é destinado a quem precisa interromper a atividade durante o defeso para proteger a reprodução dos peixes.
5: Márcio Luiz Nascimento é pescador em Santa Catarina e ele conta como se prepara para o período de defeso em que a pesca fica proibida.
6: A gente que é pescador, a gente sempre pensa no inverno, né? Que é para nós esse período agora, então a gente tem que se programar, guardar uma moedinha trocada, né? Para se manter sustentável que a família.
5: Nos períodos de defesa, ou seja, a pausa devido à reprodução das espécies, os pescadores artesanais têm direito ao seguro defeso, no valor de um salário mínimo mensal. Nesta terça-feira,

0: Começaram os pagamentos referentes aos períodos de defeso anteriores a 2026. Os valores estão sendo depositados em parcela única para pescadores artesanais que tiveram o direito ao benefício reconhecido e aguardavam a emissão do pagamento. Tem direito os trabalhadores que já solicitaram auxílio dentro do prazo, cumpriram todos os requisitos e tiveram o pedido aprovado pelo Instituto Nacional do Seguro Social, INSS. Os pescadores artesanais podem consultar a situação do pagamento pelo aplicativo Carteira de Trabalho Digital ou pelo portal Emprega Brasil no endereço empregamaisbrasil.trabalho.gov.br/trabalhador. Quem ainda possui pedidos em análise pode acompanhar o andamento do processo pelos canais oficiais Meu INSS, site e aplicativo e Central 135. Reportagem Gabriela Noronha.
1: E também sobre o assunto, eu e Mariana Jungmann conversamos mais cedo com a presidente do INSS, Ana Cristina Silveira. Vamos ouvir.
2: Presidente Ana Cristina Silveira, um prazer ter a senhora com a gente aqui na Voz do Brasil mais uma vez. Vamos falar então de seguro defeso? Ele começou a ser pago aí para os pescadores. E aí a minha primeira pergunta é, ele vai ser pago agora para pescadores de todo o país ou isso varia de acordo com cada região, com cada tipo de pesca, por exemplo, se de rio ou de mar?
3: O seguro defeso pescador artesanal, ele vai ser pago para todo o país, para quem fez o requerimento até outubro de 2025 junto ao INSS. Já foi feita a análise e a gente está pagando entre 7 e 11 de julho de 2026 a 121 mil pessoas no valor de R$721 milhões.
1: E quem está apto a receber?
3: Todos que fizeram a solicitação dentro do prazo até outubro de 2025, que levaram as documentações necessárias, porque a partir de novembro de 2025 a competência passou a ser do Ministério do Trabalho e Emprego. Então, a partir daí será pago pelo Ministério do Trabalho.
2: Agora, presidente, se o pescador tiver um emprego com carteira assinada, por exemplo, ele pode receber o seguro mesmo assim?
3: Não. O seguro defeso pescador artesanal, ele é direcionado a pescadores profissionais que exercem a pesca como única fonte de renda. Ele não pode receber nem benefício assistencial, nem outro benefício previdenciário, exceto auxílio acidente e pensão por morte de um salário mínimo.
2: É, eu faço essa pergunta porque a gente lembra que alguns pescadores, às vezes, também trabalham em outras atividades rurais. Mas, então, nesse caso, seguro defeso só para quem tem a pesca como atividade exclusiva.
3: Isso, quem exerce a pesca de forma profissional, sozinho ou com sua família, em regime de economia familiar.
1: Presidente, quais são os documentos que o pescador deve apresentar ao INSS para solicitar o seguro e por onde ele começa a fazer esse pedido?
3: Então, a partir de novembro de 2025, ele vai fazer esse requerimento no portal Emprega Brasil ou na carteira de trabalho digital, uma vez que a gestão do seguro defeso pescador artesanal passou a ser do Ministério do Trabalho e Emprego. A documentação permanece a mesma. São os documentos pessoais, o registro geral de pesca a partir de um ano e também o comprovante de contribuição referente a o produto que ele comercializa.
2: E, aliás, aqui é muito importante a gente lembrar que os pescadores precisam manter os seus registros atualizados. Isso é feito com o Ministério do Trabalho, não é feito com a Previdência Social, mas é sempre bom a gente reiterar aqui a importância de que eles tenham o registro regularizado para que eles possam ter direito ao seguro defeso, né, presidente?
3: Isso, ele faz a partir de um aplicativo do Ministério da Pesca e Agricultura e ele tem que ter esse registro há mais de um ano para poder ter direito ao seguro defeso pescador artesanal.
2: Perfeito.
1: E os pescadores que já fizeram pedido e não receberem, podem recorrer? Como é que procede nesse caso?
3: Então, essa pergunta ela é muito importante, porque nesse período de 7 a 11 de julho de 2026 serão pagos os pedidos já analisados, mas ainda não analisamos todos. Nós vamos analisar o restante nos próximos 60 dias. Então, só cabe recurso quando o requerimento for negado. Então, enquanto tiver em análise, não cabe recurso.
2: Muito bem, nós conversamos com Ana Cristina Silveira, presidente do INSS. Presidente, muito obrigada pela sua entrevista aqui à Voz do Brasil.
3: Eu agradeço, é um prazer estar aqui com vocês na EBC e na Voz do Brasil.
4: O câncer de mama é a principal causa de morte por câncer entre mulheres no Brasil e no mundo.
1: E para tratar os casos mais agressivos da doença, foi aprovado esta semana um novo tratamento que consiste na aplicação, na ampliação do uso de um medicamento já disponível no país.
5: Pacientes com câncer de mama poderão usar uma nova medicação para o tratamento da doença. A Agência Nacional de Vigilância Sanitária aprovou uma nova indicação terapêutica para o medicamento Enhertu, Trastuzumab deruxtecana, que já é registrado no Brasil para câncer de mama. A indicação é para o tratamento auxiliar de pacientes adultos com câncer de mama HER2 positivo, que apresentam doença invasiva residual mesmo após quimioterapia e cirurgia. O câncer de mama é o tipo de câncer mais diagnosticado no mundo e a principal causa de morte por câncer entre mulheres. Aqui no Brasil, entre 10% a 19% dos casos, há a presença do HER2, o subtipo associado à maior agressividade e pior prognóstico. A nova indicação da Anvisa se baseou em estudo que demonstrou melhora clinicamente relevante na sobrevida livre de progressão. Os resultados mostraram redução de 53% no risco de recorrência invasiva ou morte com o uso do Enhertu. Daniele Popov para A Voz do Brasil.
4: E a Anvisa alerta que as canetas emagrecedoras de tisepatida, contrabandeadas do Paraguai e comercializadas ilegalmente no Brasil, não têm a mesma eficácia e segurança dos medicamentos registrados no país.
1: Segundo a agência, não há evidências de que esses produtos sejam equivalentes aos aprovados para uso no Brasil.
6: A Agência Nacional de Vigilância Sanitária informou que não há comprovação de que as canetas de tisepatida contrabandeadas sejam equivalentes aos medicamentos registrados no Brasil. Uma análise realizada pelo Centro de Informação e Assistência Toxicológica da Unicamp testou marcas vendidas ilegalmente em redes sociais no país. Segundo a Anvisa, os testes realizados identificaram apenas a presença do princípio ativo, além da concentração e da estrutura molecular da substância. A agência explica que para comprovar que dois medicamentos são equivalentes, é preciso fazer estudos específicos em centros credenciados. Esses testes avaliam, por exemplo, como o medicamento é absorvido pelo organismo, quanto da substância chega à corrente sanguínea e quanto tempo ela leva para ser eliminada. A agência também informou que as análises feitas pela Unicamp não verificaram aspectos como a absorção do medicamento, a presença de impurezas ou contaminantes, a esterilidade do produto e o cumprimento das boas práticas de fabricação. Por isso, segundo a Anvisa, não é possível concluir que as canetas tenham a mesma eficácia, segurança e qualidade dos medicamentos aprovados para uso no Brasil. Thaís de Araújo, para a Voz do Brasil.
4: O Ministério da Saúde e o IBGE realizam a terceira edição da Pesquisa Nacional de Saúde.
1: A coleta de dados vai até 30 de novembro.
4: A pesquisa reúne informações sobre as condições de saúde da população, fatores de risco, acesso aos serviços de saúde e determinantes sociais.
1: Nesta edição, aproximadamente 140 mil domicílios serão visitados. O questionário individual será aplicado a um morador com 15 anos ou mais.
4: Desta vez, a Pesquisa Nacional de Saúde vai contar com coleta de sangue e urina em uma amostra da população de 15 mil a 20 mil participantes com 35 anos ou mais.
1: Entre os exames previstos estão hemograma, hemoglobina glicada, creatinina, ácido úrico, sódio e potássio, além de sorologia para chikungunya e dosagem de chumbo e mercúrio.
4: Proprietários de imóveis rurais podem acessar por meio do aplicativo Meu Imóvel Rural documentos e informações sobre seus imóveis em um único ambiente digital.
1: A plataforma permite também o compartilhamento de dados com bancos e cooperativas, além de informar sobre condições climáticas.
7: Proprietários de imóveis rurais podem reunir em um único aplicativo documentos e informações que antes precisavam ser consultados em diferentes sistemas públicos. Disponível gratuitamente para celulares Android e iPhone, o acesso é feito com a conta GovBR. O coordenador-geral da Secretaria de Transformação do Estado do Ministério da Gestão e Inovação em Serviços Públicos, Carlos Guedes de Guedes, destaca as vantagens do serviço.
8: O agricultor agricultor hoje tem na palma da mão os seus documentos, os documentos da propriedade.
7: Além de consultar dados do Cadastro Ambiental Rural, do Sistema Nacional de Cadastro Rural, do Sistema de Gestão Fundiária e do Cadastro Nacional da Agricultura Familiar, o aplicativo permite emitir o certificado de cadastro de imóvel rural e compartilhar informações com cooperativas, instituições financeiras e assistência técnica, sem informar a senha da conta GovBR. Duas novas funcionalidades ampliam os serviços oferecidos pelo aplicativo. O Tô em Dia verifica possíveis pendências que podem dificultar o acesso ao crédito rural e orienta como regularizar a situação. Já o Produção Certa reúne informações que ajudam o produtor no planejamento da produção, como detalha o coordenador Carlos Guedes de Guedes.
8: Se ele planta milho, o zoneamento climático vai dizer para o agricultor qual é a melhor época de plantar milho e que ali ele vai poder pegar o crédito rural oficial, ali ele vai poder pegar o seguro rural, porque ele está plantando na hora certa. Da mesma maneira, se ele planta, né, milho, ele quer saber o custo de produção do milho, ele vai ter a informação a partir dessa parceria com a Conab, aonde está o custo de produção e o preço do milho nos principais centros produtores e consumidores do país. E se ele quiser saber a previsão do tempo, ele consegue também ver essa informação a partir do Zoom no município da localização da propriedade.
7: O aplicativo Meu Imóvel Rural atende tanto os agricultores familiares quanto médios e grandes produtores rurais. Reportagem Caroline Blaut.
4: 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Filmes e festivais de cinema nacionais podem se inscrever para receber apoio do Banco Nacional de Desenvolvimento Econômico e Social, o BNDES.
1: Serão destinados recursos a 5 filmes de longas metragens e a 3 festivais de cinema nacionais.
4: Saiba como participar na reportagem de André de Barros Lima.
9: O banco vai patrocinar 15 filmes de longas metragens divididos em 5 categorias. Ficção grande público, ficção destaque de crítica, documentário, animação e selecionado em festival internacional. O edital também vai apoiar 3 festivais de cinema nacionais e vai contar com reserva de vagas pelo critério de indução regional para participantes da cadeia produtiva do audiovisual das regiões Norte, Nordeste e Centro-Oeste. As inscrições para o edital de cinema do BNDES estão abertas até o dia 13 de agosto. Você pode obter mais informações sobre o edital no site bnds.gov.br. Reportagem André de Barros Lima.
1: Audiovisual nacional na palma da mão.
4: A plataforma Tela Brasil, que reúne filmes, documentários e animações brasileiras, agora está disponível na loja de aplicativos do sistema Android.
1: O catálogo reúne 555 obras, incluindo longas, curtas e produções premiadas internacionalmente.
10: Já está disponível para Android e iOS o aplicativo do Tela Brasil. Agora é possível assistir a produções nacionais de filmes na palma da mão. O Tela Brasil é a primeira plataforma pública de streaming do audiovisual nacional. No aplicativo estão reunidas de forma gratuita mais de 500 obras brasileiras entre 1910 e 2025. O acesso é feito apenas com o login na plataforma gov.br. O aplicativo oferece praticamente os mesmos recursos da versão para navegador, como busca por títulos, navegação por categorias, criação de listas, histórico de exibição e reprodução automática. A plataforma também possui recursos de acessibilidade na maior parte do catálogo dos filmes, como legendas descritivas, audiodescrição e tradução em libras. O acervo reúne obras audiovisuais brasileiras, abrangendo diferentes gêneros, como ficção, documentário, animação e experimental. São produções em longa, média e curta metragem. Há ainda uma seleção especial com produções e coproduções brasileiras que marcaram presença no Oscar desde 1960. Para assistir, basta acessar o site telabrasil.cultura.gov.br ou buscar o Tela Brasil na loja de aplicativos do seu celular. Reportagem Edinaldo Júnior.
4: O Ministério da Cultura, em parceria com o CNPq e o Ministério do Trabalho e Emprego, lançou uma chamada pública para implantação de incubadoras da economia criativa.
1: A medida atende a quem trabalha com expressões artísticas e entidades culturais.
4: Pesquisadores e instituições de todo o país já podem enviar projetos científicos e tecnológicos que ofereçam suporte técnico e de formação a trabalhadores, coletivos e empreendimentos culturais.
1: As propostas devem ser enviadas até o dia 10 de agosto. O resultado será divulgado no dia 30 de outubro.
4: O edital completo com as regras de participação já está disponível na página do Ministério da Cultura, em gov.br/cultura.
1: E essas foram as notícias do Governo do Brasil.
4: Uma realização da Secretaria de Comunicação Social da Presidência da República.
1: Uma produção da empresa Brasil de Comunicação.
4: Fique agora com as notícias do Poder Judiciário e do Congresso Nacional. Uma boa noite.
1: Boa noite para você e até amanhã.
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13: STF valida lei da Bahia contra desinformação sobre epidemias e pandemias.
14: Justiça Eleitoral inicia convocação de mesários nesta terça-feira.
13: STJ afasta possibilidade de reconhecimento de papiloscopistas da Polícia Federal como peritos oficiais.
14: Boa noite, eu sou Marcela Luiza.
13: Eu sou Walter Lima.
14: O Supremo Tribunal Federal decidiu que é constitucional a lei da Bahia que estabelece multa para a divulgação de informações falsas sobre epidemias e pandemias.
13: A decisão foi tomada por maioria de votos em sessão do plenário virtual. Judite Aragão.
15: A lei baiana prevê multa de 5 mil a 20 mil reais para quem divulgar informações falsas por meios impressos, televisão, rádio ou plataformas eletrônicas, sem citar a fonte primária. A norma também alcança quem produz ou dissemina esse conteúdo de forma dolosa e quem utiliza mecanismos automáticos para ampliar a circulação das informações falsas. A ação foi proposta pelo Partido Liberal, que alegava invasão da competência da União para legislar sobre telecomunicações e radiodifusão, além de violação à liberdade de manifestação do pensamento e à liberdade de imprensa. Mas prevaleceu o voto do ministro Alexandre de Moraes. Para a maioria, a lei trata principalmente da proteção da saúde pública. Temem que estados também podem legislar. Segundo o ministro, a referência aos meios de comunicação é apenas acessória e não transforma a norma em legislação sobre telecomunicações.
14: Justiça Eleitoral inicia convocação de mesários.
13: Eles vão atuar nas eleições deste ano. Fábio Ruas.
16: As juízas e os juízes eleitorais têm até 28 de agosto para publicar edital com a nomeação das mesárias e mesários que vão atuar no primeiro e em um eventual segundo turno das eleições 2026. A carta de convocação vai informar a função a ser desempenhada, além de data e local da eleição e do treinamento. Em caso de impedimento legal, a pessoa tem até 5 dias para recusar. As mesárias e mesários têm direito a 2 dias de folga para cada dia trabalhado. Auxílio alimentação de R$ 65,00 por turno. Tem preferência em caso de empate em concursos públicos que tem essa previsão no edital e pode contar como atividade extracurricular em universidades conveniadas.
14: STJ afasta a possibilidade de reconhecimento dos papiloscopistas da Polícia Federal como peritos oficiais.
13: Esse reconhecimento poderia levar a um movimento de equiparação salarial. Fátima Uchoa.
17: O papiloscopista tem a função de identificar pessoas, por exemplo, por meio das impressões digitais. A decisão da segunda turma do STJ reformou o acórdão do TRF1 que havia mantido a sentença favorável à ação civil pública do Ministério Público Federal para invalidar atos administrativos da Corregedoria Geral da Polícia Federal que proibiam reconhecimento dos papiloscopistas como peritos. Para o ministro relator Teodoro Silva Santos, os papiloscopistas policiais federais não estão incluídos no rol de peritos oficiais de natureza criminal previsto em lei, que menciona apenas peritos criminais, médicos legistas e odontolegistas.
14: Brasil bate recorde histórico na contratação de jovens aprendizes, segundo o Ministério do Trabalho e Emprego.
13: E o Judiciário Trabalhista contribui com essa conquista, fortalecendo o acesso ao mercado de trabalho. Rossini Gomes.
18: O Brasil registrou 726 mil jovens aprendizes contratados entre janeiro e abril deste ano. Para a Justiça, esse balanço é reflexo das iniciativas de combate ao trabalho infantil. Por isso, atualmente, mais de 10 tribunais regionais do trabalho desenvolvem ações para incluir quem tem entre 14 e 24 anos no mercado formal, por meio do programa Jovem Aprendiz. Dentre os direitos trabalhistas e previdenciários estão carteira de trabalho assinada, 13º salário, vale transporte e férias no mesmo período da escola ou da faculdade. A Justiça do Trabalho quer garantir acesso seguro ao emprego com formação educacional.
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14: Uma boa noite.
13: E até amanhã.
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20: Eu sou Paula Groba.
21: Eu sou Humberto Pinheiro.
20: E estes são os destaques de hoje do Jornal do Senado, que começa agora.
21: Senado aprova e segue para sanção aumento de penas para crimes sexuais contra crianças em ambiente virtual.
20: Partidos podem ser incluídos em fiscalização contra lavagem de dinheiro.
21: Avança no Senado criação do Programa Nacional Metano Zero.
20: Boa noite.
21: Boa noite.
20: O avanço da inteligência artificial trouxe novas possibilidades, mas também abriu espaço para crimes cada vez mais sofisticados.
21: Para enfrentar essa realidade e reforçar a proteção de crianças e adolescentes, o Senado aprovou um projeto que aumenta as penas para diversos crimes sexuais, inclusive quando a tecnologia é usada para produzir ou manipular imagens e outros conteúdos de exploração sexual infantil. O texto segue agora para sanção presidencial. Repórter Pedro Pincer.
22: Nos casos de produção, reprodução, direção, fotografia, filmagem ou registro de conteúdo de violência sexual contra criança ou adolescente, assim como a sua venda ou exposição, a pena atual é de 4 a 8 anos de reclusão e multa. O projeto eleva essa punição para 4 a 10 anos de reclusão e multa. O texto ainda aumenta a pena em um terço se a venda ou a exposição ocorrer por meio da internet, das redes sociais ou de outras tecnologias da informação e comunicação. O relator, senador Fabiano Contarato, do PT do Espírito Santo, informou que entre janeiro e julho de 2025 foram registradas 49.336 denúncias anônimas de abuso e exploração sexual infantil.
23: Nesse cenário, temos que o incremento de penas, sua inserção no rol de crimes hediondos e a ampliação de condutas delitivas promovidas pelo projeto são medidas adequadas e necessárias.
22: O texto também aumenta a punição para quem oferece, troca, disponibiliza, transmite, distribui, publica ou divulga material de violência sexual contra criança ou adolescente. Hoje, a pena prevista para esses atos é de 3 a 6 anos de reclusão e multa. O texto proposto permite aumentar a pena para 4 a 10 anos de reclusão e multa.
20: O senador Plínio Valério, do PSDB do Amazonas, cobrou a votação que amplia a autonomia do Banco Central e inclui o PIX na Constituição. A proposta foi aprovada pela Comissão de Constituição e Justiça em junho e o senador, que foi relator, lembrou que já expirou o prazo solicitado pelo governo para analisar o texto antes da votação em plenário.
21: Para Plínio Valério, além de fortalecer a autonomia financeira e orçamentária do Banco Central, a PEC garantirá que o PIX permaneça sob responsabilidade exclusiva da instituição, vedando sua terceirização e garantindo a gratuidade para pessoas físicas.
0: está no nosso relatório. O PIX é do Banco Central. O Banco Central não pode terceirizar e não pode cobrar jamais, taxar jamais pessoas físicas. Garantia maior do que essa não há.
20: E segue para a Câmara dos Deputados um projeto de lei que facilita a importação de bens destinados à pesquisa científica e tecnológica. A proposta busca desburocratizar o processo de importação de insumos por pesquisadores e instituições credenciadas, além de ampliar os mecanismos de isenção tributária.
21: O texto também determina que o CNPq envie periodicamente dados sobre as importações à Receita Federal e à Secretaria de Comércio Exterior para fins de fiscalização e estatística. Além disso, permite que pesquisadores entrem no país com bens científicos como bagagem acompanhada, desde que credenciados. Para o relator, senador Isalci Lucas, do PL do Distrito Federal, o objetivo é dar mais transparência e agilidade ao processo de importação, sem criar exigências desnecessárias ou contrariar outras leis.
20: A Comissão de Segurança Pública aprovou o projeto de lei que inclui os partidos políticos e suas fundações no rol de entidades sujeitas aos mecanismos de controle e fiscalização de lavagem de dinheiro.
21: A proposta quer aumentar a transparência e evitar que recursos de origem criminosa financiem a atividade política no país. Repórter Bruno Lourenço.
2: Os partidos políticos e suas fundações podem passar a ser fiscalizados pelas regras de combate à lavagem de dinheiro. A Comissão de Segurança Pública aprovou a proposta que obriga as legendas registradas no Tribunal Superior Eleitoral a prestar informações sobre movimentações financeiras aos órgãos de controle. A relatora, senadora Ivete da Silveira, do MDB de Santa Catarina, defendeu o endurecimento das regras para garantir a integridade do processo democrático.
3: A experiência recente de investigações de grande repercussão nacional evidenciou que estruturas partidárias podem se tornar canais de circulação e ocultação de valores de origem criminosa, com reflexos diretos sobre a lisura das campanhas e a igualdade de condições entre competidores.
2: O texto dá aos partidos políticos as mesmas obrigações de rastreabilidade financeira já aplicadas a bancos, corretoras e joalherias, entre outras. O projeto baseou-se em propostas da campanha Unidos contra a Corrupção.
20: Muito mais potente que o gás carbônico na retenção de calor na atmosfera, o gás metano é um dos principais responsáveis pelo aquecimento global. Grande parte dessas emissões vem da decomposição de resíduos orgânicos em lixões e aterros, além da agropecuária e de atividades industriais.
21: Para reduzir esse impacto ambiental e transformar parte desses resíduos em energia renovável, a Comissão de Assuntos Econômicos do Senado aprovou a criação do Programa Nacional de Metano Zero. A proposta também incentiva a coleta seletiva e o reaproveitamento de materiais recicláveis e orgânicos. Repórter Márcio Maturana.
5: Para reduzir as emissões de metano, incentivar a coleta seletiva e estimular o reaproveitamento de resíduos recicláveis e orgânicos, a Comissão de Assuntos Econômicos aprovou a criação do Programa Nacional do Metano Zero. O gás é um dos principais responsáveis pelo aquecimento global. A proposta do Metano Zero pretende também estimular tecnologias capazes de transformar resíduos agropecuários, industriais e urbanos em energia renovável. O autor do projeto é o senador Fernando Dueire, do PSD de Pernambuco.
24: Esse projeto, senhor presidente, cria um ambiente de segurança jurídica, de previsibilidade para investimentos. Estimula tecnologias como a biodigestão, a anaeróbica e a recuperação energética de resíduos. Fortalece a participação das cooperativas, mecanismos transparentes de certificação, governança e comercialização de créditos ambientais.
5: O texto segue para a Comissão de Meio Ambiente com emendas do relator, o senador Eduardo Braga, do MDB do Amazonas. Uma delas dá caráter voluntário à certificação de origem metano zero para empreendimentos que comprovarem redução de emissões de gases do efeito estufa.
20: E o Brasil vai ganhar uma Universidade Federal do Esporte. Após a aprovação do Senado, foi sancionada a lei que cria a universidade. A instituição terá sede em Brasília.
21: A universidade vai atuar no ensino, na pesquisa, na extensão e na inovação em ciência do esporte. Repórter Henrique Nascimento.
6: A proposta também prevê a formação de profissionais para áreas como treinamento de atletas, gestão esportiva, políticas públicas, saúde, educação e para desporto. Para o atleta paralímpico Leomon Moreno, a criação da universidade pode abrir novas oportunidades para quem vê no esporte um caminho de formação e transformação social.
7: Eu fico muito feliz de ter saído de Ceilândia aqui em Brasília, ter ganhado a vida através do esporte, que eu e todos os outros atletas teremos a oportunidade de poder nos capacitar, nos graduar e contribuir também para que o nosso país seja o país do esporte. Quando a gente alinha o esporte, a educação, transformando em cultura dentro do país, a gente constrói ótimos cidadãos, olhando principalmente para a pessoa em si e não para um detalhe.
6: A proposta foi aprovada pelo Senado em junho, com voto favorável da senadora Leila Barros, do PDT do Distrito Federal. Ela defendeu a formação esportiva como instrumento de cidadania.
8: O esporte, ele é mais do que formar atletas. Nós temos aqui uma nata de grandes atletas e para-atletas que representam com muito amor a nossa pátria. Mas, para além disso, a promoção da cidadania. Nós sabemos o que o esporte fez nas nossas vidas, o quanto o esporte é um braço na saúde, na segurança pública, na educação. Um dos maiores legados que eu trago para a política é o seguinte: na política, infelizmente, a gente não ama todos, como na vida a gente não ama todos. Mas eu aprendi no esporte que o meu era o coletivo. A gente tem que se respeitar.
6: Segundo o Ministério da Educação, a previsão é que a universidade comece as aulas em 2027.
21: Edição de Paula Groba e trabalhos técnicos de Eliseu Caires. O Jornal do Senado fica por aqui. Acompanhe agora as notícias da Câmara dos Deputados. Boa noite.
20: Boa noite e até amanhã.
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10: Câmara aprova a criação de Programa Nacional de Combate ao Câncer.
25: Comissão rejeita substituição do dinheiro em espécie por moeda digital.
26: Deputados garantem ressarcimento de violência doméstica pelo agressor.
27: Boa noite. Já está no Senado o projeto aprovado pelas comissões da Câmara que determina o ressarcimento pelo agressor de despesas provocadas por violência doméstica. A repórter Maria Neves tem os detalhes sobre a questão.
28: A Comissão de Constituição e Justiça da Câmara dos Deputados aprovou o projeto que obriga companheiro agressor a ressarcir sozinho os danos causados à mulher vítima de violência doméstica, com a sua parte da divisão dos bens. O objetivo da medida é preservar o patrimônio da mulher. De acordo com o autor da proposta, deputado Jonas Donizete, do PSB de São Paulo, há casos em que agressores condenados pela justiça propõem pagar o ressarcimento dos danos causados à mulher com o patrimônio comum do casal.
29: A aprovação desse projeto é muito importante porque a mulher vítima de violência já é um sofrimento muito grande, sofrimento físico, sofrimento psicológico, e teve uma causa na justiça que a pessoa entrou porque estava tirando o próprio patrimônio dela para fazer aí a reparação da violência. Então esse nosso projeto, ele deixa claro que toda reparação que tiver financeira vem do patrimônio do agressor, da pessoa que praticou o ato de agressão, porque é um absurdo a vítima pagar para ela mesma.
28: Atualmente, o Código Civil já determina que nos casamentos com regime de comunhão parcial de bens, as obrigações provenientes de atos ilícitos não podem entrar na reparação. Isso significa que o agressor deve pagar sozinho pelos prejuízos causados. A Lei Maria da Penha também já estabelece que o ressarcimento de mulher vítima de violência não poderá trazer prejuízo ao seu patrimônio ou de seus dependentes. Ainda assim, especialistas afirmam ser necessário deixar mais explícito que a vítima não pode contribuir para reparar os prejuízos causados por parceiros violentos. De acordo com Jonas Donizete, a ideia do projeto foi proposta pelo Centro de Estudos Judiciários do Conselho da Justiça Federal. Da Rádio Câmara de Brasília, Maria Neves.
1: Ayrton Faleiro, do PT do Pará, cobra a aprovação urgente do projeto de lei que combate a misoginia. Ele argumenta que o Congresso precisa se sintonizar com o sentimento das ruas e com as demandas urgentes da sociedade antes do encerramento do semestre legislativo.
27: Para ilustrar a necessidade inadiável da aprovação da lei, Ayrton Faleiro cita o caso de uma mulher estrangulada pelo marido, encontrada morta com um filho de um ano mamando em seu peito. O congressista pede à Câmara que supere visões conservadoras e aprove a lei contra a misoginia.
4: Justiça.
1: Adriana Ventura, do Novo de São Paulo, denuncia a suposta parcialidade de órgãos de controle que estariam paralisando investigações criminais envolvendo familiares de autoridades do Poder Executivo para evitar impactos no processo eleitoral.
27: Segundo Adriana Ventura, existe um aparelhamento generalizado envolvendo a Procuradoria da República e as cúpulas dos três poderes, resultando no arquivamento de denúncias. Ela cobra a instalação de comissões parlamentares para investigar a situação e colocar um fim à impunidade.
1: Márcio Gerri, do PC do B, contesta a contratação de uma operação de crédito de R$1,3 bilhão entre o governo do Maranhão e o Banco do Brasil. Ele aponta que a liberação dos recursos em ano eleitoral exige transparência sobre a finalidade e o impacto da nova dívida.
27: Márcio Gerri cita a decisão judicial que chegou a suspender o empréstimo, depois liberado pelo Tribunal de Justiça do Maranhão, sem análise de mérito da ação. O parlamentar pede que o Banco do Brasil não compactue com a transação, a fim de preservar o equilíbrio do jogo democrático no estado.
1: Otone de Paulo, do PSD, critica a atuação de uma promotora do Ministério Público do Rio de Janeiro durante um evento da Associação dos Conselheiros Tutelares do Estado. Ele acredita que a representante do MP desrespeitou a organização ao contestar uma apresentação musical que fazia referência a Deus.
27: Otone de Paulo argumenta que houve intolerância contra as manifestações religiosas. O parlamentar também presta apoio à direção da entidade organizadora e critica a relação entre o Ministério Público e os conselhos tutelares.
4: Segurança Pública.
1: Coronel Crisóstomo, do PR de Rondônia, comemora a criação de uma comissão especial para analisar a proposta que reduz a maioridade penal para 16 anos em casos de crimes graves e hediondos. Na avaliação do legislador, a proposta atende o anseio de 80% da população brasileira.
27: Coronel Crisóstomo defende a redução da maioridade penal por acreditar que a medida vai interromper o aliciamento de menores por facções criminosas. O deputado lembra que, para infrações mais leves, continua valendo o Estatuto da Criança e do Adolescente.
4: Saúde.
1: Os deputados aprovaram a criação de um programa para combate ao câncer. A repórter Paula Bittar acompanhou a votação.
11: A Comissão de Constituição e Justiça da Câmara aprovou uma proposta que prevê a criação do Programa Nacional de Combate ao Câncer e de Assistência a Portadores. A medida busca ampliar a prevenção, o diagnóstico e o tratamento da doença no país. O programa será executado pelo Ministério da Saúde. Entre as prioridades estão realizar campanhas educativas, fazer exames para detecção precoce da doença e ampliar a oferta de tratamento de alta complexidade em todas as regiões do país, com o objetivo de reduzir as desigualdades no acesso aos serviços de saúde. O texto também prevê apoio do poder público à pesquisa científica e à inovação tecnológica voltadas à prevenção, ao controle e ao tratamento do câncer. O relator do projeto, o deputado Átila Lira, do PP do Piauí, considerou a medida conveniente e oportuna.
12: Recursos nós temos leis orçamentárias pela obrigatoriedade com gasto de saúde e com um programa como esse, eu não tenho dúvida que nós vamos ter mais recursos tendo destinado para a gente combater o tratamento e também a prevenção e dar mais estrutura aos nossos hospitais e também às nossas pesquisas para que a gente possa ter mais vacinas, mais drogas e mais estruturas, máquinas e inovações na área do combate ao câncer.
11: A proposta que cria o Programa Nacional de Combate ao Câncer e de Assistência a Portadores já pode seguir direto para o Senado, a menos que haja recurso para votação antes pelo plenário da Câmara. Na Rádio Câmara de Brasília, Paula Bittar.
4: Comissões.
27: Ismael, do PL de Santa Catarina, pede a criação de uma comissão especial para debater projetos em defesa das comunidades terapêuticas. Ele argumenta que o tema merece mais atenção por envolver entidades que acolhem milhares de jovens em tratamento contra a dependência química.
1: Ismael sustenta que a comissão deve aprimorar a legislação, regulamentar o funcionamento e garantir padrões de qualidade, fiscalização e financiamento das comunidades terapêuticas. Ele também defende a expansão das parcerias com sistemas públicos de saúde e de assistência social.
27: Osmar Terra, do PL do Rio Grande do Sul, condena a autorização de plantio e uso de maconha para fins medicinais no Brasil. Segundo o parlamentar, as autoridades responsáveis pela decisão usurparam a competência do Congresso para legislar em nome do povo sobre o tema.
1: Segundo Osmar Terra, a substância agrava surtos e está associada, em sua avaliação, à maioria das interdições de jovens no país, além de contribuir para o aumento de acidentes fatais no trânsito gaúcho. Ele pede ao Congresso que anule as decisões da Justiça e de órgãos reguladores sobre o tema.
4: Direitos Humanos.
27: Luiz Lima, do Novo do Rio de Janeiro, alerta para o crescimento de mais de 90% no número de moradores de rua no Brasil desde 2022, segundo dados do Cadastro Único. O deputado responsabiliza o governo federal, afirmando que a situação reflete a queda no poder de compra da população.
1: Luiz Lima questiona as explicações apresentadas pelo Ministério do Desenvolvimento e Assistência Social, Família e Combate à Fome, que aponta o desemprego entre as causas do problema, enquanto o próprio Executivo Federal afirma que a taxa de desocupação caiu.
27: Ranieri Paulino, do Republicanos da Paraíba, pede a sanção do projeto que cria a Semana Nacional da Ética e da Cidadania. Segundo o deputado, que é autor da proposta, a iniciativa busca estimular a reflexão sobre respeito e tolerância em contraposição aos discursos de ódio.
1: Ranieri Paulino afirma que o projeto aprovado pelo Congresso incentiva o diálogo em escolas, universidades e órgãos públicos na primeira semana de todo o mês de maio. Ele acredita que as pautas humanitárias estão acima das diferenças partidárias e devem unir o país em torno de propostas positivas.
27: Patrus Ananias, do PT de Minas Gerais, anuncia o relançamento da Frente Parlamentar em defesa da soberania nacional, orientada pelo fortalecimento do Estado Democrático, pela participação social e pela implementação de políticas públicas de inclusão.
1: Coordenador do grupo parlamentar, Patrus Ananias defende que um país forte precisa de investimentos na educação e no SUS, com tributação justa e resistência a pressões políticas externas. O legislador defende ainda a União Nacional para proteger as riquezas nacionais e a dignidade dos brasileiros.
4: Consumidor.
27: Comissão rejeita a possibilidade de extinção de dinheiro em espécie. A repórter Silvia Munhato explica a questão.
0: A Comissão de Desenvolvimento Econômico da Câmara dos Deputados aprovou o projeto de lei que proíbe a extinção do papel moeda e a substituição dele por moeda digital. Foi rejeitada a proposta que buscava a extinção gradual. A relatora, deputada Bia Kicis, do PL do Distrito Federal, diz que é importante manter o papel moeda.
13: O papel moeda ainda desempenha função relevante para milhões de brasileiros, especialmente para populações vulneráveis, para cidadãos com limitado acesso a serviços financeiros digitais e para aqueles que habitam em localidades com insuficiente estrutura tecnológica. Ademais, o dinheiro em espécie constitui importante instrumento de liberdade econômica, inclusão financeira e segurança operacional, funcionando como alternativa em situações de falhas tecnológicas, indisponibilidade de sistemas eletrônicos ou interrupções de serviços.
0: A relatora, no entanto, suprimiu o trecho que limitava o acesso do Banco Central aos dados de transações e contas particulares. Outra emenda excluiu a exigência de aprovação do Congresso Nacional, por maioria absoluta, de proposta para extinguir o papel moeda. A proposta que não permite a extinção do dinheiro em espécie ainda será analisada pelas comissões de Finanças e Tributação e de Constituição e Justiça e de Cidadania. Da Rádio Câmara de Brasília, Silvia Munhato.
4: Meio Ambiente.
1: Milton Tato, do PT de São Paulo, coordenador da Frente Ambientalista, critica o esvaziamento do mês do meio ambiente e repudia o retrocesso na pauta ecológica e a aprovação de projetos que enfraquecem a fiscalização, a preservação e o combate ao desmatamento.
27: Milton Tato condena a Câmara por ignorar as 35 propostas de conservação sugeridas pela Frente e pela sociedade civil e por esvaziar o debate sobre o desenvolvimento sustentável, ameaçando a biodiversidade e distanciando o Brasil das metas globais de enfrentamento da crise climática.
4: Relações Exteriores.
1: Tadeu Venere, do PT do Paraná, critica a atuação de parlamentares brasileiros nos Estados Unidos, acusando integrantes da oposição de agir contra os interesses nacionais ao discutir tarifas comerciais. Para o deputado, a postura favorece interesses estrangeiros e prejudica o Brasil.
27: Tadeu Venere acrescenta ainda que integrantes da oposição colocam interesses políticos acima dos interesses nacionais. Na visão do deputado, esse tipo de conduta enfraquece a direita e pode ter consequências políticas e jurídicas.
4: Trabalho.
1: Átila Lins, do PSD do Amazonas, apresentou projeto que cria regras para o auxílio fardamento de policiais militares, bombeiros militares e guardas municipais. O congressista esclarece que a proposta uniformiza e critérios de concessão anual do benefício para evitar disputas judiciais nas corporações.
27: Átila Lins pontua que o texto preserva a autonomia de estados, do Distrito Federal e de municípios na regulamentação das despesas. Ele acrescenta que a proposta prevê pagamento em caso de promoção, quando a mudança de função exige novos padrões, insígnias ou peças do uniforme.
4: Transportes.
1: Pompeu de Matos, do PDT do Rio Grande do Sul, defende dois projetos voltados à proteção dos ciclistas. As propostas, segundo ele, preveem a criação de espaços seguros para bicicletas nas rodovias e o planejamento de vias que garantam mais segurança para quem pedala.
27: Pompeu de Matos também propõe aumentar as penas para motoristas que atropelarem ciclistas após dirigir embriagados, participar de rachas, trafegar em alta velocidade ou fugir sem prestar socorro. Ele explica que as medidas buscam reduzir acidentes e preservar vidas.
1: Merlong Solano, do PT, comemora o início das operações de exportação em grande escala pelo porto de Luiz Correia, no litoral do Piauí. Segundo o deputado, o funcionamento do terminal encerra uma longa espera e amplia a capacidade logística do estado para o escoamento da produção.
27: Merlong Solano acredita que o porto deve reduzir os custos de exportação, além de impulsionar a geração de empregos no Piauí. O parlamentar também destaca a participação do governo estadual e da iniciativa privada na viabilização do empreendimento.
4: Economia.
1: Comissão da Câmara aprova inclusão da Confederação Nacional do Transporte no Conselho Deliberativo do SEBRAE Nacional. Mais informações com Sofia Peçanha.
2: A Comissão de Indústria, Comércio e Serviços aprovou o projeto que inclui a Confederação Nacional do Transporte no Conselho Deliberativo do SEBRAE Nacional. Atualmente, o Conselho conta com representantes da Confederação Nacional da Agricultura, da Confederação Nacional do Comércio e da Confederação Nacional da Indústria. A medida busca incluir o setor de transportes, que, segundo o deputado Gilmar Tato, do PT de São Paulo, autor do projeto, é um elo vital entre as diversas atividades econômicas, facilitando o escoamento da produção agrícola e industrial, além de viabilizar o comércio e serviços. Apenas em março de 2025, o setor de transporte rodoviário de carga atingiu mais de 20 mil novos CNPJs cadastrados como microempreendedores individuais, sendo o setor com o maior número de pequenos negócios criados de acordo com o levantamento realizado pelo SEBRAE, como ressalta o deputado Guilherme Uchoa, relator na comissão.
3: Além disso, a expressiva participação das microempresas nesse setor reforça a necessidade de inclusão da sua representação no Conselho.
2: O projeto busca reconhecer a importância estratégica do setor de transportes, ampliar a pluralidade de vozes no colegiado e permitir que as demandas específicas do setor sejam devidamente debatidas no âmbito da entidade. O Serviço Brasileiro de Apoio às Micro e Pequenas Empresas, mais conhecido como SEBRAE, é uma entidade privada que promove a competitividade e o desenvolvimento sustentável dos empreendimentos de micro e pequenas empresas. Agora, o projeto que inclui a Confederação Nacional do Transporte no Conselho Deliberativo do SEBRAE Nacional será analisado pela Comissão de Constituição e Justiça. Da Rádio Câmara de Brasília, Sofia Peçanha.
4: Desenvolvimento Regional.
27: Juliana Cardoso, do PT de São Paulo, condena a prestação dos serviços da Sabesp e denuncia que moradores enfrentam falta de água, ausência de coleta de esgoto e cobranças indevidas. Segundo ela, há comunidades que recebem tarifas de esgoto, mesmo sem contar com rede de coleta.
1: Juliana Cardoso cobra explicações da Sabesp, a revisão das cobranças e mais fiscalização dos serviços. A deputada também pede a ampliação do acesso ao saneamento básico, afirmando que vai continuar acompanhando a situação no estado de São Paulo.
27: Ao prestar contas de seu mandato, Ricardo Maia, do MDB da Bahia, declara que viabilizou a inauguração de uma unidade de pronto atendimento em Ribeira de Pombal e a entrega de veículos para o município de Tucano.
1: Ricardo Maia também ressalta que participou de obras de pavimentação, reformas de escolas e unidades básicas de saúde nos municípios de Heliópolis e Fátima. Ele afirma que os investimentos vão ampliar a infraestrutura e melhorar o atendimento público na região.
27: Ao fazer um balanço das entregas do governo federal em Salvador, Lídice da Mata, do PSB da Bahia, destaca avanços nas áreas de mobilidade e cultura. Entre as ações, a deputada cita o início da operação assistida do VLT e a reinauguração do Teatro Castro Alves.
1: De acordo com Lídice da Mata, os investimentos em infraestrutura e transporte público contribuem para a revitalização urbana da capital baiana. A parlamentar menciona ainda a implantação de uma pista de skate de padrão internacional no subúrbio ferroviário de Salvador.
4: Agricultura.
27: Daniel Almeida, do PCdoB, registra o primeiro festival gastronômico do Aipim em Entre Rios, na Bahia. Ele acredita que o evento fortalece a agricultura familiar, valoriza as comunidades quilombolas e incentiva a produção derivada da mandioca.
1: Daniel Almeida também celebra a edição de número 73 da Festa dos Vaqueiros do município de Curaçá. Na opinião do deputado, a tradição, além de movimentar a economia local, contribui para preservar a cultura nordestina.
27: Daniel Trzesiak, do PSDB, comemora a reabertura, depois de 16 anos de espera, do Teatro 7 de Abril, em Pelotas, no Rio Grande do Sul. O congressista lembra que o espaço, de 192 anos, é o quarto mais antigo do Brasil e foi tombado pelo Instituto do Patrimônio Histórico e Artístico Nacional.
1: Daniel Trzesiak critica a demora na entrega do Teatro 7 de Abril à população, mas afirma que a casa será fundamental para fomentar a cultura local, valorizar o passado e impulsionar novos investimentos em Pelotas, sua terra natal, que completa 214 anos neste 7 de julho e em todo o estado.
27: Termina agora o Jornal Câmara dos Deputados, produzido pela Rádio Câmara, com trabalhos técnicos de Everson Urani e apresentação de José Carlos Andrade e Márcio Aquilissardi. Uma boa noite para você.
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15: 20 horas em ponto.
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Na Santa Paz por aí, o nosso Nostalgia nesta terça-feira está entrando no ar. O melhor do flashback, o melhor do passado de presente pra você. Você vai recordar, curtir bons momentos. Vai ser um programa muito gostoso, muito legal, muito bacana aqui na sua rádio. É o Nostalgia nesta terça-feira.

0: Assim vamos encerrando o nosso Nostalgia aqui na sua rádio preferida nesta terça-feira. O programa foi sensacional, né? Eu disse que ele foi preparado com todo carinho pra você e ó, só teve música boa. A gente se fala a qualquer momento novamente com o nosso Nostalgia aqui na sua rádio. Até mais, tchau, tchau.
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tudo bem? Tudo tranquilo? Tudo certinho com você? Estamos chegando aqui na sua rádio preferida nesta segunda-feira com o nosso Nostalgia. O melhor do flashback pra você aqui na sua rádio, viu? Aquele flashback bacana pra recordar bons momentos. Você vai curtir aqui no nosso Nostalgia nesta segunda-feira.